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0: Olha só, se tem uma coisa que não pode faltar no São João é o forró. Esse ritmo que nasceu no Nordeste mistura sanfona, zabumba e triângulo. E foi eternizado por grandes nomes como Luiz Gonzaga, o nosso rei do baião. A partir da década de 50, o forró deslanchou e ao longo dos anos gerou outras raízes musicais, como arrastapé, shot, baião, chachado, coco, embolada, marcha, forró eletrônico, o pé de serra e universitário, entre outros. Todo mundo entra no clima. Hoje, o forró também ganhou novas versões, com artistas contemporâneos, mas sem perder a essência nordestina. Então já sabe, ouviu a sanfona tocar? É hora de arrastar o pé e celebrar o São João com alegria.
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0: Nova Brasil, boa noite, um excelente mês de junho para você, tudo de melhor. Obrigado pela companhia. Tá no ar mais uma edição do Arquivo com muita nostalgia e os trabalhos de Robson Duarte, a produção de Henrique Oliveira. Satisfação, eu sou o Júlio, vamos juntos na Rede Nova Brasil FM. A gente começa muito bem com Verônica Sabino. Demais.
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0: Nova Brasil ainda lembra o encontro de Marisa Monte e Ed Mota.
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0: Esta foi lançada em 75 no antológico álbum Novo Aeon. Tente Outra Vez é uma das maiores obras-primas da genial parceria entre Raul Seixas, Paulo Coelho e Marcelo Mota. Com ele, o eterno maluco Beleza, você curte Tente Outra Vez.
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0: Tim Maia, os cariocas. Ela é carioca. E daqui a pouco eu tô de volta com muito mais pra você. Fique na sintonia mais que moderna, brasileira.
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0: Nova Brasil, voltamos com o Zé Cabaleiro, Telegrama.
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0: Esta é Maria Bethânia na Rede Nova Brasil FM, Anos Dourados.
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0: E agora você curte uma canção lançada em 83, há 43 anos, para o álbum Alô, Alô Brasil. Feliz é uma das joias mais reflexivas e luminosas da carreira de Gonzaguinha. Com uma levada cirúrgica, a canção consegue retirar o peso doloroso da separação e da saudade. Ela usa também a metáfora de estrelas que seguem caminhos opostos no céu. Esse hino ao amor maduro ganhou as lentes da TV como tema dos personagens Albano e Joana na histórica novela Eu Prometo, de 83. Relembre comigo, Feliz, Gonzaguinha, na Rede Nova Brasil FM.
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0: Fique ligado, fique ligada. Rede Nova Brasil, voltamos em instantes com mais arquivo para você.
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0: Nova Brasil de volta ao som de Fagner. Deslize.
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0: Nova Brasil FM com Marcos Vale Estrelar e agora é a vez de Paula Ruder.
1: Olá, ouvintes da Nova Brasil. Hoje, dia 1, iniciamos o mês de junho. Ele é conhecido pelas festas juninas. São eventos marcados por fogueiras, quadrilhas, trajes caipiras e pratos à base de milho. É uma mistura de rituais agrários europeus com influências indígenas e afro-brasileiras. No Brasil, celebramos três santos católicos: Santo Antônio, dia 13, São João, dia 24 e São Pedro, dia 29. Você já notou que a canção Festa do Interior, composição de Moraes Moreira e Abel Silva, eternizada na voz de Gal Costa, se refere às festas juninas? Ardia aquela fogueira que me esquentava a vida inteira e até na noite, sempre a primeira. Festa do interior, então vamos curtir e saiba mais sobre canções de festas juninas aqui na Nova Brasil e no canal do YouTube. 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

0: Nova Brasil, este é o Arquivo e a música não para. Daqui a pouco tem mais. Fique na sintonia.
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0: Nova Brasil FM, mais que moderna brasileira, já de volta com o arquivo para você curtir junto comigo.
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0: Ok, seguimos. Tá pronto? Pra mais emoção, pra mais nostalgia, pra mais alegria e grandes momentos? Este é o Arquivo. Vem curtir comigo.
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0: Nova Brasil, curtiu? Espero que tenha gostado muito da nossa playlist de hoje. O Arquivo tá de volta amanhã e eu aguardo você. Forte abraço e até lá.
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Agora, 3h40.

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6:03. Bom dia para você que tá aqui na sintonia da Nova Brasil nesta terça-feira. Hoje é dia 2 de junho de 2026. E aí, tudo certo contigo? Por aqui, Cláudia Nakazato. Vamos juntos aqui pela Nova Brasil FM, uma empresa do Grupo Tati de Comunicação. Você nos ouve pelo rádio, pelo aplicativo ou então pelo site novabrasil.com. Nessa próxima meia hora, como sempre, a gente tem muita música boa, tem a participação dos nossos colunistas, a previsão do tempo e a gente abre com Legião Urbana, Angra dos Reis. Bom dia para você.

0: Nova Brasil e o som da Daniela Mercury, Mutante.
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0: Agora são 6 horas e 15 minutos. Maria Clara Sasaki vem chegando com as informações do tempo para esta terça-feira gelada.
2: Olá a todos que nos acompanham. Ainda temos a presença de instabilidades nas áreas litorâneas e uma massa de ar seco que atua no interior do Brasil. Por isso, o sol aparece no centro-oeste do país e também no interior do Nordeste. Em Brasília, tem bastante nebulosidade hoje e a temperatura fica na casa dos 27 graus. No litoral do Nordeste, o destaque é para a chuva que acontece no litoral da Bahia, a qualquer momento, inclusive em Salvador. Na capital da Bahia, a máxima fica na casa de 27 graus. Já em Maceió e no Recife, faz até 29, com chuvas bem isoladas no fim da tarde. Em Fortaleza, a máxima de 30 graus. Já no Sudeste, muitas nuvens nas áreas litorâneas e potencial de chuvas fracas ao longo do dia entre o Espírito Santo, Rio de Janeiro, leste de Minas Gerais. Em São Paulo, tem apenas variação de nebulosidade, sensação de frio na faixa leste. Na capital paulista, máxima de 19, 20 graus na tarde de hoje. No Rio de Janeiro, faz 27, a mesma temperatura de Vitória. Maria Clara Sasaki, da Tempo Ok Meteorologia, para a Nova Brasil.
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0: Nova Brasil e o som de Gilberto Gil, Se Eu Quiser Falar com Deus.
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2: Bom dia, ouvinte. A semana passada eu não estive por aqui. Eu estava em um congresso nos Estados Unidos chamado The Voice Foundation, um dos maiores eventos sobre pesquisas em voz no mundo. E sempre que eu posso, eu marco presença e levo também as minhas pesquisas para apresentar por lá. Hoje eu quero compartilhar com você as experiências e os aprendizados que eu tenho nesse tipo de situação de fala em público. Apresentar em um evento técnico importante, especialmente em outra língua, exige preparação. É a sua reputação, o seu trabalho e o respeito dos seus pares que estão em jogo. Eu já apresentei muitas vezes em eventos dentro e fora do Brasil, e sempre é estressante, mas com o tempo a gente aprende a desenvolver recursos cognitivos de controle. Dessa vez eu falei sobre os meus 20 anos de experiência trabalhando a comunicação de telejornalistas. Era uma responsabilidade enorme ser porta-voz do meu trabalho e da empresa. Então, aqui vão as lições aprendidas. Fiz a apresentação e escrevi as ideias centrais da minha fala. Escrevi da forma que eu falo. Li e reli essas mensagens até que ficassem bem adequadas à minha voz. Corrigi meu inglês, gramática e pronúncia. Usei apenas frases curtas e simples, sempre uma ideia em cada frase. Não decorei. Fiz a apresentação para mim algumas vezes. Gravei em áudio e escutei o que eu falei. Corrigi novamente alguns detalhes. Avaliei o tempo de fala, deixando um minuto de folga. Por fim, apresentei para uma colega que tem alguma noção sobre o assunto. E depois, para uma coaching de apresentação que o Congresso felizmente nos disponibiliza. No dia, eu escolhi uma roupa adequada ao decoro do evento, discreta, alinhada e confortável. Na hora da fala, fiz exercícios de respiração profunda e aquecimento de voz antes de ser chamada. Isso ajuda a acalmar. Comecei a falar usando uma voz levemente mais grave que o natural, para garantir maior controle do tom e uma melhor expressão das minhas emoções. E no final, me senti vitoriosa. Fiquei feliz quando vi o vídeo. Pegou a visão, ouvinte? As apresentações precisam ter estratégia. Sempre tem espaço para melhorar. Cada vez que alguém se expõe para comunicar uma ideia, apresenta também o seu nível de preparo. Por isso, vale pensar menos em improvisar e mais em construir de forma consistente. Gostou? Essa é a coluna Voz e Conexão. E eu sou a Vanessa Pedrosa. Se você se interessa por esse tipo de conteúdo, me segue no Instagram, @VanessaPedrosaFono. E no YouTube, @VanessaPedrosaOficial. Tchau, tchau.
0: Daí a dica da Vanessa Pedrosa na coluna Voz e Conexão, agora 6h27.

0: Depois do intervalo, tem Jornal Nova Brasil.
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0: Municípios do interior paulista preparam celebrações especiais para o feriado de Corpus Christi, comemorado nesta quinta-feira, dia 4. A data, uma das mais importantes do calendário católico, é marcada pelas tradicionais procissões sobre tapetes coloridos, confeccionados por voluntários. Cidades como Apiaí, Itaporanga, Itararé e Ibiúna vão ter programação gratuita com missas, procissões e apresentações culturais. Segundo a Secretaria de Turismo e Viagens do Estado, além da tradição religiosa, os eventos ajudam a movimentar o turismo e a economia das cidades participantes. E o tempo hoje segue estável em grande parte do estado de São Paulo, com predomínio de sol entre poucas nuvens. Na capital, os termômetros variam entre 12 e 20 graus. Agora são 6h29. Bom dia para você.
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7: Olá, muito bom dia, excelente manhã de terça-feira para você ouvindo a Nova Brasil. Tem lentidão na chegada à Marginal Tietê pela rodovia Ayrton Senna, viu? A partir ali da aproximação com a Ponte Aricanduva, o motorista já pisa no freio. Essa lentidão se estende até logo depois da passagem pelo acesso à Dutra, já na Marginal Tietê. Lá na frente, no sistema Anhanguera Bandeirantes, mais uma vez, pé no freio. Na direção da Zona Leste, diminuição de velocidade na região do sistema Anhanguera Bandeirantes. 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
0: Com Mauro Taliaferri e Stephanie Alves.
2: Escritório comercial do governo dos Estados Unidos propõe novo tarifaço de 25% sobre os produtos brasileiros.
3: A alegação é que o Brasil tem práticas de comércio prejudiciais aos americanos.
2: Prejuízo dos Correios quase dobra e passa de 3 bilhões de reais no primeiro trimestre.
3: Petrobras reduz em 14% o preço do querosene de aviação para as distribuidoras.
2: Prefeitura de São Paulo nega irregularidades com produtora do filme sobre Bolsonaro e fala em perseguição política.
3: Seleção brasileira chega nesta manhã aos Estados Unidos para a Copa do Mundo. O primeiro treino em solo americano está marcado para logo mais, hoje à tarde. Hoje é terça-feira, dia 2 de junho de 2026. Que seja um excelente dia para todos nós.
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2: Muito bom dia, Stephanie Alves. Estamos na mesma paleta de cores, não combinamos, mas estamos aqui, né?
3: Sintonia.
2: Sintonia, é isso aí. De verde, é sempre bom. E dando aquele bom dia também para todo mundo que está na rede Nova Brasil em São Paulo, Campinas, Ribeirão Preto, Araçatuba, São José dos Campos, Mococa, Brasília, Recife, Salvador, João Pessoa, na região da Mantiqueira, no sul de Minas Gerais, no Rio de Janeiro, você que nos acompanha pela Rádio Nova Paradiso. A gente está na rádio, mas a gente também está no aplicativo da Nova Brasil, que você pode baixar aí no seu celular. Estamos no site novabrasil.com, no YouTube, no nosso canal Jornalismo Nova Brasil. Você pode se inscrever no nosso canal, pode também participar junto com os nossos ouvintes, internautas, espectadores que participam lá do bate-papo, vão dando suas opiniões, pessoal já chegando, já dando bom dia, já falando de onde está teclando. Tem Londrina, tem, olha só, Amapá, Porto, olha. Grande, Amapá, é isso mesmo? Que legal, que bacana, que bacana. São Paulo, capital, Brasil inteiro vai se ligando aqui na Nova Brasil. O pessoal quer ficar muito bem informado, muito bem informada, Stephanie.
3: É a nossa missão. Na próxima hora estaremos juntos, eu e Mauro aqui esverdeados, mas vamos amadurecer juntos ao longo do dia, tá, minha gente? Vambora, 6 horas 33 minutos, muito obrigada a você que nos ouve de qualquer parte desse nosso Brasilzão, de qualquer parte do globo também, porque basta ter internet para se ligar aqui na Nova Brasil. Então dá aquele alô pro amigo, pro parente que mora fora do Brasil também. A gente quer audiência internacional aqui nesse jornal, hein? Duvido alguém entrar aí no nosso chat e dizer que tá nos ouvindo de fora do Brasil. Fica aí feito o desafio para hoje. 6h33 agora, já vamos começar girando pelo que importa para você nesta terça-feira.
0: Essencial.
2: A gente começa te contando que a Petrobras anunciou ontem uma redução de 14% no preço médio de venda do querosene de aviação para as distribuidoras, um corte equivalente a 93 centavos por litro em relação ao preço do mês anterior. No acumulado de 2026, o aumento ainda é de mais de 54%. Isso significa um acréscimo de R$ 1,98 por litro na comparação com o preço vigente em dezembro de 2025. Em nota, a Petrobras disse que o reajuste reflete a atenuação do cenário de elevação das cotações internacionais do querosene de aviação, ocasionado pelas tensões geopolíticas no Oriente Médio. Em abril, a Petrobras adotou um programa de parcelamento para os reajustes de preço do querosene de aviação. O preço tem reflexo direto nas passagens aéreas, é o principal item aí de despesa das companhias aéreas, o querosene, né, o combustível. Tomara que dê uma atenuadinha também no preço das passagens. Outra informação importante que impacta inclusive nas contas do governo: os Correios tiveram um prejuízo de mais de 3 bilhões de reais no primeiro trimestre desse ano, segundo demonstrações financeiras divulgadas pela estatal. O prejuízo é de quase o dobro do registrado no mesmo período do ano passado. No ano passado ficou em 1 bilhão e 700 milhões de reais. Dessa vez, mais de 3 bilhões de reais de prejuízo. No acumulado de 2025, o prejuízo passou de 8 bi. Em nota à imprensa, os Correios disseram que o prejuízo deste primeiro trimestre ficou abaixo da projeção originalmente prevista, evidenciando evolução nas ações voltadas à recuperação do equilíbrio econômico-financeiro da estatal. Segundo os Correios, as despesas com passivos judiciais e precatórios somaram mais de 1,4 bilhão de reais, o equivalente a mais de 40% do prejuízo registrado no período.
3: Bom, e tem uma outra notícia que também impacta o nosso dia a dia, viu? A violência contra a mulher. Olha esse dado dessa pesquisa. 6 em cada 10 brasileiros consideram que a violência contra a mulher é o crime mais grave aqui no nosso país. À frente, inclusive, do tráfico de drogas e do assalto à mão armada. A conclusão é de uma pesquisa Datafolha, que foi encomendada pelo movimento Mulher 360 e foi divulgada ontem. Essa pesquisa ouviu 2.004 pessoas maiores de 16 anos. A diretora executiva do movimento Mulher 360, Margarete Goldenberg, falou aqui ao jornalismo da Nova Brasil sobre as conclusões desse estudo. Vamos ouvi-la.
4: Bom dia, Stephanie. Bom dia, Mauro. O Movimento Mulher 360 realizou essa pesquisa porque acredita que para enfrentar a violência contra a mulher não basta apenas olhar para os casos de agressão. Nós precisamos entender também quais crenças, comportamentos e percepções da sociedade ainda contribuem para que essa violência aconteça e se perpetue. E um dos achados mais importantes é justamente que a população reconhece a violência física, mas ainda tem dificuldade de identificar formas anteriores de violência, como controle, isolamento, monitoramento e violência psicológica. Muitas vezes, o que é violência ainda é confundido com cuidado, com amor, com proteção ou com ciúme. A pesquisa também revela que ainda existe culpabilização da vítima e desconhecimento sobre os sinais iniciais nas relações abusivas. Isso mostra que precisamos avançar não apenas em proteção, em punição, mas também em educação, conscientização e prevenção. Quanto antes conseguirmos reconhecer esses sinais, maiores são as chances de interromper ciclos de violência antes que eles se agravem.
2: É isso, a gente ouviu a Margarete Goldenberg, que é a diretora executiva do Mulher, do Movimento Mulher 360, falando sobre essa pesquisa. São 6h38, vamos girar a reportagem da Nova Brasil. Você sabe que aqui a notícia tem sotaque de Brasil.
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2: Um estudo da Universidade de São Paulo analisou mais de 3 mil mortes violentas em 4 capitais brasileiras e constatou que mais da metade das vítimas tinha álcool ou drogas no organismo. A repórter Dani Rivas traz as informações diretamente de São José dos Campos.
5: A pesquisa analisou mais de 3.500 casos registrados em Belém, Recife, Vitória e Curitiba entre 2022 e 2024. Os exames toxicológicos mostraram que 53% das vítimas apresentavam pelo menos uma substância psicoativa no sangue. As drogas mais encontradas foram cocaína, presente em 30% dos casos, e o álcool, presente em 28% dos casos. Segundo os pesquisadores, a cocaína apareceu com maior frequência entre vítimas de homicídio, enquanto o álcool predominou nos casos de acidentes de trânsito. O levantamento também traçou o perfil das vítimas. 90% eram homens, mais da metade tinha 30 anos ou mais, e 67% morreram em homicídios. Entre esses casos, cerca de 85% foram provocados por armas de fogo. Os pesquisadores ainda ressaltaram que o estudo não estabelece uma relação direta de causa e efeito entre o consumo de substâncias e as mortes, mas aponta sinais consistentes de risco e reforça a necessidade de políticas públicas voltadas à prevenção, à redução de danos e ao enfrentamento da violência. De São José dos Campos, Dani Rivas.
2: São 6h40, chegou junho e com ele as tradicionais festas juninas, numa das grandes tradições aí populares da cultura brasileira, que começam a movimentar escolas, igrejas, clubes, comunidades em todo o país, com música, dança, comidas típicas, manifestações culturais, né, que atravessam gerações. O Éder Martins, lá de Ribeirão Preto, vai contar a história das festas juninas pra gente.
6: Muita música, quadrilha, bolo de fubá, milho cozido, fogueira, doces, quentão e outras características ajudam a colocar as festas juninas entre as comemorações mais populares do calendário festivo brasileiro. Mas de onde vem toda essa cultura? O professor José Antônio Lages, doutor em ciências da religião e historiador, explica que essa tradição foi trazida pelos portugueses e aqui ganharam outras influências.
7: Agora veja só, quando ela chega aqui no Brasil, ela começa a se enraizar com, por exemplo, incorporando outras tradições, né? Seja da população indígena, dos povos originários. Então, por exemplo, essa questão da comida, né? Do milho, do amendoim, isso é muito, vem dos povos originários, dos indígenas. E ela se consolidou, no final de tudo, como uma festa caipira, né? Então, eu acredito que a nossa principal festa caipira hoje são as festas juninas.
6: De Ribeirão Preto, Éder Martins.
3: E esse ano, falando em cultura popular, vai ter muita festa junina que vai ser celebrada com as cores verde e amarelo, porque a gente vai coincidir aí essa grande tradição popular brasileira das festas juninas com a Copa do Mundo, disputa da Copa do Mundo, né, minha gente? Estamos aí há 9 dias desse Mundial. Vamos falar disso?
2: Stephanie, rapidinho, até para ilustrar isso que você estava falando, a festa junina na escola da minha filha vai cair no sábado, dia 13, data da estreia da seleção brasileira.
3: Da estreia do Brasil.
2: Eles ajustaram o horário da festa junina para que ela terminasse a tempo do pessoal assistir o jogo do Brasil.
3: Ou é isso, ou bota um telão para todo mundo já curtir torcendo.
2: Exatamente. Eu acho que a escola parece que não tá confiando muito, né? E ainda mais que é uma escola alemã. É, acho que não.
3: Eita, não. Péssimas memórias, melhor
2: péssimas
3: não, Mauro.
2: Esse é melhor não. Melhor não.
3: Muito bem, então vamos falar de Copa do Mundo aqui agora.
2: Bora lá.
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2: Pois é, e a seleção brasileira nesse momento está voando em direção aos Estados Unidos, embarcou ontem, o voo saiu por volta de 11 da noite, saiu com uma horinha de atraso, saiu por volta de 11 da noite lá do Galeão, né, o Aeroporto Internacional do Rio de Janeiro. O desembarque está previsto na cidade de New Jersey. Com esse atraso, estava previsto para 7 da manhã de Brasília, com esse atraso por volta das 8 da manhã, então mais ou menos 1h15 daqui em diante, o Brasil já desembarca lá em New Jersey. Ontem os jogadores tiveram o dia de folga, né? Depois do amistoso contra o Panamá, da vitória contra o Panamá por 6-2 no domingo, no Maracanã. Os jogadores tiveram aí a noite de domingo de folga, o dia de ontem também de folga. Se apresentaram por volta das 16h num hotel na Barra da Tijuca. E de lá eles foram até a sede da CBF, que fica ali pertinho. Lá na CBF, os jogadores participaram de algumas ativações de promoção, comercial, etc. Também visitaram o museu da CBF e aí seguiram em direção ao aeroporto, né? Por volta das 8 da noite, já estava todo mundo já dentro do avião para embarcar, para ir para os Estados Unidos. Lá no aeroporto, alguns torcedores receberam o Brasil. A seleção desembarcou numa área mais privada ali, né? Com maior segurança,
3: né?
2: Mais reservada. Mas também alguns torcedores tiveram a oportunidade de chegar ali perto também, de fazer ali uma última festa aí para a seleção brasileira, que agora chega hoje aos Estados Unidos. Já tem treino marcado para hoje, às 17h, no horário de Brasília. Eles vão ficar num hotel lá que se chama The Ridge, em Nova Jersey. num lugar que se chama Basking Ridge, em Nova Jersey, e aí vai, eles vão dali, vão pro CT do Red Bull, né, que vai ser inaugurado, inclusive, pela seleção brasileira, Stephanie.
3: Antes de falar da programação da seleção brasileira já em solo americano, eu queria só o seu comentário sobre o modelo usado pelos jogadores. Eu vou pedir para a gente colocar aí no ar a foto da delegação brasileira dentro do avião, aí a caminho dos Estados Unidos. Olha o modelito que a CBF escolheu para que eles embarcassem.
2: Do Ricardo Almeida, né?
3: Quero te ouvir.
2: É do Ricardo Almeida.
3: Isso.
2: Achei bonito, gostei, moderno, assim, um tecido mais, um pouco mais brilhante, né? Um azul mais claro. Com o símbolo ali da CBF. Eu gostei. O que você achou?
3: Não gostei não, hein?
2: Curtiu não?
3: Não gostei não. Gostei não.
2: É? Você preferia alguma coisa mais formal, assim? Tipo...
3: Ah, mais festivo, mais latino.
2: Ah, mais festivo?
3: Mais festeiro. É, pra esse clima de Copa do Mundo, esse azul formal, assim, sóbrio, com... Tem até um blazer ali em cima. A gente vê o Alisson, né, no cantinho direito, pra quem tá acompanhando aí pelo YouTube. Tem até um blazer ali em cima. Não gostei não,
2: hein? Eu achei chique. Gostei.
3: Achei formal demais, mas enfim, pode continuar aí com a programação, era só isso mesmo.
2: Estão abertas está aberta a temporada de polêmicas, não é?
3: Começamos
2: você
3: cedo, hein?
2: Você está no Jornalismo Nova Brasil no YouTube, tá a foto aí para você, vamos até colocar de novo para o pessoal ver o modelito do Brasil, para todo mundo poder opinar lá em Jornalismo Nova Brasil. Tá chique? Tá formal demais, precisava ser mais festivo, vamos ver. Eu gostei, eu achei que tá chique, eu achei que eles estão elegantes. É uma camiseta, uma calça, um blazer assim, eu achei que tá ao mesmo tempo despojado e elegante. Gostei. A Stephanie não curtiu tanto não, né, Stephanie?
3: Ricardo Almeida que me desculpe, né? Essa não acertou não, pra mim não.
2: Tá certo, o Brasil já treina hoje em terras americanas e se prepara para a Copa do Mundo. Tem um amistoso no sábado contra o Egito, a estreia do Brasil é no dia 13, 7 da noite, aqui pelo horário brasileiro, contra o Marrocos em Nova York, Stephanie. Agora, antes disso, tem Brasil não no campo, mas tem Brasil na quadra.
3: É isso, hoje tem Brasil, já olho nele, hein? Hoje tem Brasil de volta às quartas de final de um Major do tênis, depois de 22 anos, hein, minha gente? Desde a era Guga, a gente não chegava nesse ponto de uma disputa de um Major do tênis. João Fonseca disputa uma vaga na semifinal de Roland Garros hoje com o tcheco Jakub Mencić. Vai ser às 3h15 da tarde, por volta das 3h15 da tarde, aqui pelo horário de Brasília. Vai, Fonseca!
2: Todo mundo torcendo para o João Fonseca. 6 horas 49 minutos. Agora vamos girar pelo mundo, que tem notícia importante aqui para o Brasil.
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2: Pois é, saiu o resultado daquela investigação que o escritório comercial dos Estados Unidos estava fazendo sobre os produtos brasileiros. E não deu outra. Os Estados Unidos estão propondo um novo tarifaço, dessa vez de 25% sobre produtos brasileiros. Camilo Mota está aqui com a gente. Vamos juntos aqui explicando o que aconteceu. Camilo, bom dia.
8: Bom dia, Mauro. Bom dia, Stephanie. Você que acompanha aqui o Jornal Nova Brasil, pode vir aí um novo tarifaço contra o Brasil e essas tarifas aí de 25% devido a essa investigação comercial dos Estados Unidos contra o Brasil. A medida ainda depende da aprovação do presidente americano e vai passar por consulta ao setor privado antes da decisão final aí, Mauro, prevista para o mês que vem. O governo norte-americano justificou a medida com críticas às políticas comerciais do Brasil, a decisão judiciais que envolve as plataformas digitais americanas e questões de propriedade intelectual.
2: Deixa eu passar aqui para você o que aconteceu. O negócio foi o seguinte: o escritório do representante comercial dos Estados Unidos propôs aí a aplicação de uma tarifa adicional de 25% sobre produtos brasileiros que são exportados para o mercado americano. Então é uma tarifa adicional. O prazo para adoção dessa medida vai terminar em 15 de julho. Antes disso, o governo dos Estados Unidos vai realizar uma nova rodada de audiências para ouvir empresas, associações e demais interessados. Essa medida é resultado de uma investigação feita pelo escritório que aponta que políticas e práticas do governo brasileiro seriam irrazoáveis e estariam prejudicando o comércio norte-americano. Essa investigação foi aberta em julho do ano passado, por determinação de Donald Trump, com base na chamada Seção 301 da Lei de Comércio Americana. Essa é uma lei lá da década de 70. É um instrumento que permite que os Estados Unidos adotem medidas unilaterais contra países considerados responsáveis por práticas comerciais prejudiciais aos interesses americanos. Apesar da proposta de taxação, o governo americano incluiu uma lista de exceções. Ficariam de fora da tarifa produtos considerados estratégicos ou sensíveis para a economia americana, como aeronaves, peças aeronáuticas brasileiras, terras raras, fertilizantes, produtos farmacêuticos, produtos químicos orgânicos, além de vários itens do agronegócio, como carnes, frutas, café, chá, especiarias, cereais, sementes, plantas medicinais e matérias-primas agrícolas. Segundo o representante comercial dos Estados Unidos, Jameson Greer, o governo americano manteve reuniões frequentes com o governo brasileiro ao longo do último ano, intensificando as conversas nas últimas semanas, mas, no entanto, ele diz que as divergências permanecem sem solução.
8: É isso aí, justamente os itens mais que eles mais necessitam estão de fora dessa exceção aí, né, Paulo?
2: É, e no relatório final, o governo americano afirma que identificou problemas em 6 áreas principais na justificativa de por que impor esse tarifaço. São 6 áreas. A primeira delas envolve o comércio digital e os serviços de pagamentos eletrônicos. O Pix, por exemplo, concorre com cartões de crédito de bandeiras americanas. Segundo os Estados Unidos, o Brasil também estaria adotando medidas que prejudicam empresas americanas de tecnologia e redes sociais, inclusive por ações relacionadas à moderação de conteúdo político e à oferta de serviços digitais no país. O texto ainda aponta a demora do Instituto Nacional de Propriedade Industrial na análise de pedidos de patente, especialmente no setor biofarmacêutico. Os americanos também fazem críticas ao ambiente institucional brasileiro e ao combate à corrupção. E, por fim, os Estados Unidos alegam problemas com a política brasileira para o etanol e para o desmatamento ilegal. A conclusão da investigação ocorre enquanto ainda está em andamento um grupo de trabalho criado pelos governos de ambos os países para tentar evitar novas sanções comerciais. O mecanismo foi estabelecido após a visita de Lula à Casa Branca em maio deste ano, quando os dois governos concordaram em abrir negociações sobre comércio, tarifas e investimentos. Apesar disso, integrantes das negociações afirmam que os avanços foram insuficientes para encerrar as discussões. Ou seja, o que acontece aqui e o pano de fundo é o seguinte: a justiça americana vetou aquele tarifaço original lá do Donald Trump. Diz que o Donald Trump não tinha poderes para impor um tarifaço para o mundo todo. A partir daí, o governo americano começou a abrir investigações comerciais sobre países que fazem comércio com os Estados Unidos, entre eles o Brasil. E aí esse aqui é o resultado dessa investigação que foi feita sobre o Brasil. Os Estados Unidos alegando problemas aí nesses 6 itens que a gente mencionou aqui. Temos aí uma ameaça ao Pix, né, que já vinha sendo ameaçado também pela questão de você incluir as facções criminosas brasileiras como terroristas, né, que os Estados Unidos também baixaram essa medida agora na semana passada. Então temos aí uma ameaça ao Pix e temos aí a ameaça de sofrer um novo tarifaço dos Estados Unidos. A gente vai acompanhando a repercussão, principalmente a reação do governo brasileiro a essa medida, Camila.
8: É isso aí, Mauro. Exatamente, a gente continua acompanhando e a gente tem também aí desdobramentos a respeito da guerra no Irã. Donald Trump e Benjamin Netanyahu parecem pela primeira vez terem entrado aí em desavenças. Trump ontem tinha declarado que havia persuadido o primeiro-ministro israelense para interromper os ataques contra o Líbano como parte de um acordo para continuar as negociações de paz com o Irã. Apesar do anúncio de Trump, bombardeios israelenses e ataques do Hezbollah continuaram aí a ser registrados no sul do Líbano. Essa trégua é vista como teste para a diplomacia dos Estados Unidos na região. O governo do Irã alertou que uma ofensiva israelense mais ampla pode comprometer as negociações com Washington, enquanto integrantes do governo israelense defendem a continuidade das operações militares. Netanyahu também deixou claro que não pretende parar os bombardeios, que já mataram mais de 600 pessoas e deixaram milhares de feridos ali no Líbano desde o anúncio do cessar-fogo, ou seja, do mês passado, aliás, de abril, segundo as Nações Unidas. E em reunião do Conselho de Segurança da entidade ontem, chamada aí pela França, a coordenadora das Nações Unidas para o Líbano, Jeanine N. Plachat, afirmou que apostar na contenção da violência é um jogo de alto risco, enquanto os civis continuam fugindo aí das áreas de combate. E além do avanço militar e da recusa do Hezbollah em discutir o desarmamento, agências da ONU destacam o agravamento da crise humanitária. Mais de 1 milhão de pessoas foram deslocadas e a insegurança alimentar cresce em todo o país. Então a gente tem aí uma dificuldade também do próprio governo norte-americano de fazer esse contato e de convencer o primeiro-ministro de Israel a parar esses ataques que continuam matando muitos civis, tanto no Líbano quanto no território palestino. Mauro e Stephanie.
9: Obrigado, Camilo. Camilo Mota trazendo informações dos conflitos aí mundo afora, principalmente no Oriente Médio. Obrigado, Camilo. Até já.
8: Até já.
9: São 6h57, você segue aqui com a gente, ficando muito bem informado, muito bem informada no jornalismo da Nova Brasil.
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12: A linha 12 Safira amanheceu hoje com operações normais, segundo canais oficiais da CPTM. Desde as 6h30 da noite de ontem até a meia-noite, os trens apresentaram falha elétrica pouco explicada. O trecho entre as estações do Brás e Tatuapé ficou sem funcionamento e o expresso aeroporto não fez viagem. E olha, deixa eu aproveitar e dar uma dica para você que está aqui na capital paulista. Dica cultural em shows, oficinas, exposições, batalhas de rima, aulas de capoeira, espetáculos teatrais e de dança integram a programação de diversos centros culturais da capital até esse domingo, dia 7. Você pode conferir a programação completa no site spmaiscultura.prefeitura.sp.gov.br. Faltando 2 minutos para 7, bom dia para você.
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15: Tem obras acontecendo na altura do 39 da rodovia dos Bandeirantes, lentidão por aproximação por ali. Se você faz o trajeto na direção da capital pela Bandeirantes, ainda vai encontrar um pouquinho de lentidão no trecho final a partir do quilômetro 17. Pela Anhanguera, passagem pelo Rodoanel tem lentidão e depois do 14 até o acesso à marginal. 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
17: Fogueira é um dos maiores símbolos do São João e tem um significado especial. Segundo a tradição, ela representa o nascimento de São João Batista e diz que ele teria sido anunciado com o acendimento de uma fogueira. Já na tradição pagã, as fogueiras celebravam o solstício de verão. Elas eram acesas para agradecer pela colheita, pedir fertilidade para afastar maus espíritos. Os rituais incluíam danças ao redor do fogo para purificação de doenças e energias negativas. Antigamente, as famílias se reuniam ao redor do fogo para contar histórias, cantar e se aquecer. Uma tradição que atravessou gerações.
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1: 7h01, não perca a hora. O relógio avançando aqui na nossa terça-feira e nós te fazendo essa companhia, como sempre, na missão de te deixar muito bem informado, muito bem informada. Estamos ao vivo para toda a nossa rede, hein? Em São Paulo, Campinas, Ribeirão Preto, Araçatuba, São José dos Campos e Mococa. Também em Brasília, Recife, Salvador, João Pessoa, na região da Mantiqueira, no sul de Minas, e no Rio de Janeiro, através da Nova Paradiso. É claro que você nos ouve aí na sintonia do seu radinho, tá chegando no seu compromisso, né? Agora 7h01, tá chegando, vai desligar o carro sem problema, migra lá pro celular. 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
2: E olha, Stephanie, lá no YouTube, o uniforme da seleção brasileira está sendo massacrado pelos nossos ouvintes, internautas, espectadores. Vamos ver se a gente consegue colocar de novo a foto dos jogadores no avião com o uniforme, né? O uniforme de viagem da seleção brasileira, que é uma espécie de um terno assim, né? Mas sem tanta formalidade, tem uma camiseta, tem um paletó, tudo isso. Vamos ver se a gente consegue colocar a foto novamente. E olha, o pessoal falando aqui, parece pijama, o look é horrível, cor de burro quando foge. Parece um monte de cientistas fazendo expedição lunar. Muito formal.
1: Parece pijama de gente rica, eu achei.
2: Pijama de gente rica, tipo pijama de cetim, assim.
1: Isso.
2: Fico com o azul, confesso que o verde e amarelo me traumatizou um pouco, ó. A Leila gostou aqui, ó. Tá lá no ar, tá lá no YouTube de novo a foto dos jogadores da seleção brasileira no avião com o modelito do Ricardo Almeida, que foi desenhado especialmente para essa Copa. Que mais aqui, olha só. Pessoal tá muito sóbrio, ficou chique, mas muito sóbrio, apagado, verde e amarelo tem mais vida. Quem que tá fudendo aqui? A Margoni, é isso? Margoni Regis. Nossa seleção é canarinho, mas boa sorte aí pros meninos, ela tá desejando. Enfim, a maioria aqui não curtiu não, que nem você, viu, Stefan?
1: Pra mim não agradou não, mas não, enfim, rolou, né? Não depende da roupa, a gente quer ver futebol.
2: Eu achei chique, mas é isso. Elegante tem que ser o futebol. Vamos que vamos. Quem tá sempre elegante é ele, Diego Amorim, que tá chegando aqui com a gente.
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2: Fala, Diego, bom dia, tudo bem?
4: Bom dia, Mauro. Bom dia, Stephanie. Bom dia, ouvinte. A minha opinião é que esse uniforme de viagem da seleção brasileira tá parecendo roupa de fazer ressonância magnética.
2: A gente?
4: Quando você chega lá e a pessoa fala, ó, tira a roupa e coloca essa aqui pra fazer a ressonância.
2: Aquele avental aí, azul, né?
4: É, exatamente.
1: Confortável parece. Muito bom.
2: Que massacre, meu Deus do céu. Vamos que vamos. Diego, vamos lá, vamos falar aí das repercussões, né, em Brasília sobre essa decisão dos Estados Unidos envolvendo facções criminosas, sendo classificadas como terroristas, né, como organizações terroristas. Essa é a classificação de ontem dos Estados Unidos, a de hoje já é baixar um tarifaço de novo contra a gente, mas isso a gente fala daqui a pouco.
4: Exatamente, o tarifaço de 25%, o novo tarifaço. Mas antes disso, né, antes dessa decisão desse novo tarifaço, Mauro, Stephanie, ouvinte, a pré-campanha do Flávio Bolsonaro celebrava essa decisão aí da semana passada sobre as facções PCC e Comando Vermelho. A avaliação que se faz ali no entorno do Flávio Bolsonaro é de que esse tema surtiu o efeito esperado por eles, que era principalmente de abafar, amortecer, arrefecer, minimizar, o que quer que seja, mas tirar um pouco o foco da crise do Flávio Bolsonaro e da relação dele com o banqueiro Daniel Vorcaro. Eles avaliam que esse objetivo foi alcançado, que isso se conseguiu, acreditam que o tema da segurança pública é um tema muito sensível, é um tema que mesmo quem não é bolsonarista sente no dia a dia, então é um tema palatável para se tratar na campanha, e eles acreditam que conseguiram fazer isso com essa movimentação aí dos Estados Unidos na semana passada. E também acreditam que o Flávio Bolsonaro estará no segundo turno. A análise que eles fazem até aqui é de que nenhum crescimento de Romeu Zema, Ronaldo Caiado, Renan Santos, por exemplo, possam tirar o Flávio de um eventual segundo turno com o presidente Lula, que disputa a reeleição. Agora, tem um outro fator que é interessante, que a Amanda Robertson, que é a porta-voz do Departamento de Estado dos Estados Unidos, Departamento de Estado americano, ela tem dado uma série de entrevistas, inclusive eu falei com ela ontem também, e ela tem evitado endossar essa versão de que o Flávio Bolsonaro foi o responsável por essa medida do governo Trump. O próprio Flávio Bolsonaro, eu lembro a você ouvinte da Nova Brasil, ele tem dito que fez mais pelo Brasil nessa viagem aos Estados Unidos do que o governo do PT nos últimos anos em relação à segurança pública. Mas quando questionada se há ligação entre uma coisa e outra, ou seja, entre a viagem do Flávio Bolsonaro aos Estados Unidos e essa decisão do governo Trump, a porta-voz dos Estados Unidos, ela diz o seguinte, eu abro aspas aqui porque ela disse para mim ontem, está lá na minha coluna no Platô BR, ela disse: o presidente Trump toma suas decisões sobre a segurança nacional dos Estados Unidos de maneira independente. Fecho aspas aqui para Amanda Robertson. E só para concluir, Mauro e Stephanie, na semana passada ela também já tinha dado uma entrevista à Globo News em que ela adota um tom semelhante. Ela disse na ocasião que a única pessoa que toma decisões pelos Estados Unidos é o presidente Trump. Agora, a pergunta que fica é: se houver alguma relação entre essa viagem do Flávio Bolsonaro e a decisão do Trump, eles vão oficialmente admitir isso, né? Os Estados Unidos vão admitir isso? Talvez também seja uma estratégia. De toda forma, essa incongruência pode ser explorada pela campanha do presidente Lula à reeleição. Mauro Stefani.
2: Ô Diego, o que tudo leva a crer é que essa decisão já estava tomada, já vinha sendo amadurecida, isso a gente sabe há muito tempo, essa decisão de classificar, tanto que quando o Lula vai aos Estados Unidos no começo do mês passado, uma das perguntas que é feita a ele na entrevista coletiva é se esse assunto tinha sido tratado com Donald Trump. Ele disse que não, ele disse que ele tinha tratado de segurança pública, de combate ao crime organizado, inclusive apresentado uma série de propostas de parceria do governo brasileiro com o governo americano, mas que não tinham abordado esse tratamento de facções criminosas brasileiras como organizações terroristas. Ou seja, esse tema já vinha em discussão pelo governo americano. O que se cogita e as versões que têm sido ventiladas é que o Departamento de Estado americano teria avisado, o Eduardo Bolsonaro, Paulo Figueiredo, tem boas relações com o Departamento de Estado americano, e eles teriam sido avisados que essa medida estava para sair. E aí conseguiram encaixar uma viagem do Flávio aos Estados Unidos, conseguiram encaixar ali uma foto do Flávio com o Donald Trump, e no dia seguinte sai a medida para o Flávio poder faturar politicamente em cima disso. O que leva a gente à conclusão de que, tudo bem, a medida é do governo americano, mas existem pelo menos setores do governo americano que estão tentando interferir politicamente nas nossas eleições aqui no Brasil, Diego. Diego caiu? Eu acho que caiu. Vamos refazer a ligação com o Diego Amorim para a gente voltar a conversar sobre esse tema. Oi, Stephanie.
1: Essa tua análise, Mauro, ela é pertinente porque o timing das coisas é que a gente não pode acreditar em coincidências, né? De que essa viagem de Flávio Bolsonaro aos Estados Unidos tenha sido apenas uma coincidência de que tenha acontecido um dia antes do governo norte-americano, né, divulgar aí essa mudança na classificação das facções brasileiras, que são crime organizado, como entidades terroristas, né? O que muda, pelo menos a percepção ou a maneira como os Estados Unidos entende que pode agir diante dessa nova classificação. É claro que a gente não está falando assim de uma abre as portas para que os Estados Unidos ataquem, né, a fronteira brasileira, para que haja aqui dentro, para que atuem aqui dentro, né? É como os Estados Unidos percebem isso diante da segurança nacional. A gente está falando os Estados Unidos percebendo a própria segurança nacional e como eles pretendem agir diante disso. Acho que a gente tem o Diego de volta?
2: Está de volta aqui. Não sei se o Diego ouviu o que a gente estava comentando, Diego, sobre... talvez não tenha sido não tenha sido por causa de um pedido da família Bolsonaro, mas que esse timing da viagem do Flávio para os Estados Unidos o beneficia politicamente e pode sinalizar como uma interferência dos Estados Unidos na eleição aqui do Brasil, é possível. Eu queria saber a tua opinião.
4: Se já era previsto isso realmente, como você bem lembrou, Mauro, era uma coisa já favas contadas, eu não sei se chega a ser uma interferência, aí teria que ser uma avaliação mesmo. Agora, o Flávio, antes de ir para os Estados Unidos, ele dizia aos aliados que traria boas notícias de lá. Então, realmente sinalizando que ele tinha conhecimento e informação do que poderia vir. Era um momento de pressão, os aliados estavam pressionando o Flávio sobre mais explicações em relação ao filme do Jair Bolsonaro, Dark Horse, a relação com o Daniel Forcari, e ele fala, eu vou para os Estados Unidos e vou trazer boas notícias. E aí vem essa boa notícia aí para a campanha, não só para a campanha, mas enfim, uma notícia que traz um impacto muito grande eleitoralmente, sem dúvidas, isso sim, Mauro.
2: Bom, agora em relação ao governo, amanhã tem reunião ministerial, é isso?
4: Amanhã tem reunião ministerial, é a primeira depois dessa decisão dos Estados Unidos, provavelmente é a última antes do início da Copa do Mundo. Eu consegui conversar de ontem para hoje, agora de manhãzinha, acabei de receber uma mensagem de um ministro do governo Lula, então falei com dois ministros de ontem para hoje. Um deles me disse que o tema central dessa reunião amanhã lá com o presidente Lula vai ser o corte no orçamento, que foi confirmado na semana passada, um corte bilionário aí no orçamento. Então os ministros estão querendo entender do presidente Lula e sobretudo da equipe econômica qual é a extensão desse corte no orçamento, o detalhamento, quais serão realmente as pastas mais afetadas. Porque é ano de eleição e na outra ponta o presidente Lula está cobrando entregas do seu time, né, de auxiliares ali da esplanada nessa corrida à reeleição. Além disso, os ministros serão informados nessa reunião, conforme eu apurei, Mauro e Stephanie, do que pode e do que não pode no período eleitoral, né? Daqui até outubro, o que que eles podem, o que que eles não podem fazer. Tem muitos ministros ali que são experientes, que sabem, já conhecem a legislação eleitoral, mas serão lembrados também nessa reunião de amanhã. E o presidente Lula deve cobrar entregas concretas, barulho até outubro para garantir a reeleição. Esse vai ser o tom dessa reunião ministerial que está marcada para amanhã, quarta-feira, véspera de feriado de Corpus Christi, Mauro.
1: Especialmente, e a gente segue, né, Diego, só para complementar isso aí, especialmente com relação às redes sociais, né? Um dos assuntos, eu também apurei isso ontem, é um dos assuntos que deve tomar conta dessa reunião amanhã, especialmente como agir em período eleitoral com redes sociais, né? O que ministros podem, o que secretários podem postar em perfis pessoais, em perfis institucionais dos próprios ministérios, enfim, é um dos assuntos que eles vão tratar amanhã, porque isso faz parte do nosso dia a dia, né?
4: Boa, Stephanie. Lembrando que o TSE está sendo conduzido agora e vai ser conduzido para essa eleição de outubro pelo Cássio Nunes Marques, tendo como vice-presidente o André Mendonça. Está todo mundo de olho lá, sobretudo no uso da inteligência artificial. Vai ser um grande teste para o TSE essa eleição geral de 2026.
2: Diego Amorim, dias aqui com a gente, trazendo as notícias e os comentários da política. Diego, obrigado por hoje. Boa terça para você.
4: Valeu, coragem, até amanhã.
1: Valeu, Diego, até amanhã. E agora a gente segue te deixando bem informado, bem informada com a nossa equipe de reportagem espalhada pelo país, porque você sabe que a notícia tem sotaque de Brasil.
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1: Da Capital Federal, Stephanie Ferreira vai chegando aqui com a gente para contar sobre essa história que o Superior Tribunal de Justiça, o STJ, notificou o pré-candidato à presidência da República, Romeu Zema, do Novo, em uma ação que envolve o ministro Gilmar Mendes, do Supremo Tribunal Federal. Stephanie Ferreira, bom dia, explica essa história para a gente.
0: Muito bom dia, Stephanie, Mauro, ouvinte da Nova Brasil. Pois é, o Superior Tribunal da Justiça notificou o pré-candidato à presidência, Romeu Zema, do Novo, em um caso que envolve o ministro Gilmar Mendes do STF. Agora, Zema tem 15 dias para se manifestar sobre a denúncia de calúnia apresentada pela Procuradoria-Geral da República. O caso começou depois de um vídeo publicado por Zema nas redes sociais em março deste ano. Na publicação, ministros do Supremo aparecem representados de forma irônica por fantoches em um conteúdo sobre o caso do Banco Master. Aí veio a reação, né? Gilmar Mendes acionou a justiça e pediu que Zema fosse investigado. A denúncia foi apresentada pela PGR no dia 15 de maio. O procurador-geral, Paulo Gonet, entendeu que o caso não deveria ficar no inquérito das fake news, mas sim no STJ, porque Zema era governador na época da publicação e teria usado perfis ligados à atuação pública. Depois de ser notificado, Zema gravou um vídeo e disse estar indignado com a ação e, em tom de ironia, disse que o ministro Gilmar não gostou dele ter falado aí, dito, né, durante esse vídeo publicado em março, que o ministro pegou o jatinho, abre aspas, de banqueiro bandido. Fecha aspas. Agora cabe ao STJ analisar a manifestação da defesa e definir os próximos passos do caso, Stephanie.
1: Obrigada, Ferreira.
2: 7:18, seguimos rodando com a nossa reportagem, agora aqui em São Paulo. Camilo Mota está de volta para falar que a Polícia Civil está investigando se uma verba da Prefeitura de São Paulo foi usada para custear a produção de Dark Horse, aquele filme sobre a vida do ex-presidente Jair Bolsonaro. Camilo Mota, o que que o prefeito de São Paulo disse e o que que os investigadores andam procurando?
5: Olha, Mauro, um ótimo dia para você de novo. Stephanie, você que acompanha aqui o Jornal Nova Brasil, depois dessa operação da Polícia Civil contra a ONG Instituto Conhecer Brasil e a gestão Ricardo Nunes, o prefeito da capital paulista se pronunciou dizendo que Karina Gama, que é dona também dessa ONG e também da produtora do filme Dark Horse, é íntegra e as investigações são políticas. A gente tem um trechinho aí da fala do prefeito junto a jornalistas. Vamos ouvir.
6: Eu acho uma pessoa decente, uma mulher trabalhadora, uma mulher que, como qualquer uma outra, está batalhando e conhece o Bolsonaro, né? Então, está fazendo curso.
7: Eu tenho empresa de embalagem, eu tenho empresa de sustentável, eu tenho fazenda, eu tenho várias atividades, eu sou prefeito. Qual o problema da pessoa ter várias atividades? Então, se é essa a motivação, aí eu acho grave. Aí muda meu discurso. Se a motivação, conforme vocês estão me dizendo, é por conta do filme, então tô indo atrás de um contrato para a prefeitura de 2024 para o filme, aí é grave. Aí é perseguição política.
5: Aí ele fala também, né, que não vê nenhum problema em haver mais atividades aí por parte tanto dele, mas também por parte da dona dessa ONG. A Karina Gama é dona da Instituto Conhecer Brasil, que firmou um contrato com a Secretaria Municipal de Inovação e é também a dona da produtora do filme Dark Horse sobre Jair Bolsonaro e que nunca tinha produzido, né, nenhum filme antes. Junto à Prefeitura de São Paulo, a ONG fechou um contrato de 108 milhões que depois subiram para 157 milhões de reais em aditivos para instalação de Wi-Fi gratuito aqui na capital. Só que essa ONG nunca havia prestado esse tipo de serviço de comunicação e era classificada como editora e prestadora de serviços em educação. A Polícia Civil investiga o destino de pelo menos 26 milhões desse contrato que teriam sido usados sem prestação de serviço. E o candidato, né, o pré-candidato a presidência, Flávio Bolsonaro, também chegou a comentar essa operação e disse que ela não tem nada a ver com o filme do pai. A gente também tem essa sonora.
8: operação contra a produtora, né? Foi com relação a algo que foi feito alguns anos atrás, um contrato com uma entidade que tratava de levar Wi-Fi gratuito para a população. A notícia que eu tenho, que foi que a prefeitura, né, publicou, o contrato foi 100% cumprido, nada de errado. Ele, inclusive, foi um contrato feito muito antes até de começar a ter alguma ideia de filme. Então, assim, em tese, não tem nada a ver com o filme. Eu não quero crer que esteja a polícia, uma parte da polícia esteja sendo usada para fins eleitoreiros, tentar encontrar alguma coisa que vá contra o filme do presidente Bolsonaro.
5: Agora ocorre, Mauro e Stephanie, que diferentemente da versão tanto do Ricardo Nunes quanto do Flávio, de que o filme começou a ser produzido depois desse contrato entre a Prefeitura de São Paulo e a ONG, assinado em 2024, não procede. Segundo investigações do portal Intercept e os documentos revelados pela reportagem, o contrato entre Eduardo Bolsonaro, Mário Frias e a ONG, aliás, a produtora Go Up, da mesma dona da ONG envolvida com a gestão Nunes, foi em janeiro de 2024, ou seja, o mesmo ano que houve o acordo aí com a Prefeitura de São Paulo, também já havia assinatura desse contrato para produção do então filme intitulado Capitão do Povo, que depois veio a se chamar Dark Horse. E a Nova Brasil entrou em contato com as assessorias dos então deputados. Eles não confirmaram a informação até o momento das datas, mas também não negaram. O espaço segue aberto, Mauro.
2: E uma informação do jornal Globo: além desse contrato com a ONG de 108 milhões de reais, em dezembro do ano passado foi assinado um aditivo de 49 milhões de reais para que esse serviço de instalação de Wi-Fi fosse ampliado até dezembro agora de 2026. Quer dizer, de 108 milhões passou aí para mais de 150, quase 160 milhões de reais esse contrato com a ONG, que pertence à mesma dona da produtora do filme de Jair Bolsonaro, sendo que tanto a ONG não tinha nenhuma experiência em instalação de Wi-Fi, assim como a produtora também não tinha experiência nenhuma em produção de filme.

0: Ribeirinho e de Monique Medeiros, que não encontrou no apartamento onde Riborel estava antes de ser levado ao hospital nenhum objeto ou móvel compatível com a lesão hepática identificada no menino. Responsável por assinar os laudos produzidos no caso, o perito foi questionado pela defesa de Jairinho sobre a vistoria realizada no imóvel e sobre a possibilidade de os ferimentos terem sido provocados por uma queda acidental. Segundo o perito, a equipe de investigação foi até o apartamento na Barra da Tijuca justamente para verificar se havia algum elemento que pudesse explicar a laceração do fígado constatada no exame feito em Henri. Ao longo do julgamento, a acusação tem sustentado que Henri foi vítima de agressões dentro do apartamento onde vivia com a mãe e o então padrasto. A defesa de Jairinho, por sua vez, tem buscado questionar conclusões da investigação e dos laudos periciais produzidos ao longo do inquérito. O Ministério Público acusa o ex-vereador de homicídio triplamente qualificado e sustenta que Monique Medeiros tinha conhecimento das agressões sofridas pelo filho. Ambos negam as acusações por meio de seus advogados. Do Rio de Janeiro, pela Nova Paradiso, Sérgio Leão.
1: E agora vamos ao Recife. Aconteceu de novo, pelo segundo dia seguido, ataque de tubarão numa praia lá de Pernambuco. Dessa vez uma mulher foi atacada por um tubarão, isso foi ontem na praia de Boa Viagem. O Mário Neto está ao vivo aqui com a gente e conta a história de mais esse ataque. Segundo em dois dias, Mário, bom dia.
2: Bom dia, Mauro, bom dia, Stephanie, bom dia a todos que estão nos acompanhando aí do outro lado do rádio. Pois é, segundo incidente com tubarões de espécies diferentes em dois dias seguidos e o quarto registrado apenas este ano. Só relembrando, domingo, pequeno João Lucas Castor Nemésio Salles, 11 anos, foi mordido por um tubarão cabeça chata enquanto tomava banho na Praia de Piedade em Jaboatão dos Guararapes, que é vizinha a Recife. Foi necessária a amputação de uma perna e o menino está internado na UTI do Hospital da Restauração aqui no Recife. E ontem, a mesma unidade, o Hospital da Restauração, na área central da capital pernambucana, recebeu mais uma vítima de incidente com o tubarão. A jovem Marcela Vitória de Lima Santos, 19 anos, teve a perna direita arrancada ainda dentro do mar por um tubarão tigre, em Boa Viagem, a principal praia da capital pernambucana, a mais movimentada. E ela foi retirada do mar, atendida por um médico paulista e outras pessoas que passeavam na praia naquele momento. Eles fizeram um torniquete na altura da coxa para estancar o derrame. Ela foi levada ao Hospital Alfa inicialmente, onde recebeu transfusão de sangue. E depois também foi encaminhada para o Hospital da Restauração, onde passou por uma cirurgia e foi levado ao UTI. Os dois pacientes estão em estado grave, mas estabilizados. A preocupação agora é em relação a risco de infecções que possam prejudicar a evolução dos quadros de saúde dos pacientes, que devem precisar de novos estoques de sangue. Por conta desses dois incidentes em dois dias seguidos, já se discute por aqui a possibilidade de não apenas alertar para a possibilidade de ocorrência dos incidentes, mas ampliar as áreas de proibição para o banho de mar em parte do litoral de Pernambuco. Mauro.
1: Que coisa. Mário, seguimos acompanhando aí, inclusive acompanhando o estado de saúde desse menino e dessa mulher que foram atacados aí por tubarões nesses últimos dois dias. Obrigado por hoje, Mário. Bom trabalho para você.
2: Para todos nós.
1: E a gente segue te contando aquilo que é essencial no noticiário desta terça-feira.
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1: O ministro da Fazenda, Dario Durigan, disse ontem não ter sido informado com antecedência da decisão do governo americano de classificar o Comando Vermelho e o PCC como organizações terroristas. Em entrevista ao SBT News, Durigan disse que vai preparar uma resposta para conversar com o governo americano sobre os potenciais impactos negativos para o Brasil, como sanções contra o país, novos custos para os bancos e aumento da percepção do risco Brasil para investidores estrangeiros. No trecho que a gente vai ouvir agora, o ministro da Fazenda, Dario Durigan, cita Scott Bessent, que é o secretário de Tesouro dos Estados Unidos, né, que é o equivalente do Dario Durigan no governo americano. Vamos ouvir.
4: Eles, de fato, não entraram em contato. Eu não tenho problema nenhum em fazer contato com eles, explicando, dando os argumentos para favorecer o nosso país. Então, aqui não tem elemento político na mesa. Eu preciso explicar, mais uma vez, como já fiz, o que precisa ser feito para combater o crime organizado. A designação não ajuda. O que que ajuda? Aumentar a cooperação com a Receita, aumentar a cooperação com a Polícia Federal, com o COAF. Então, veja, eu posso ligar para o Scott Bessent a qualquer momento, eu não tenho problema com isso. Mas não cabe ao Brasil estar no lugar de vassalagem

0: de passar a mão no telefone toda hora e ficar implorando aos Estados Unidos. Nós vamos fazer as conversas internas com as instituições financeiras, com as autoridades brasileiras, recolher a informação e levar isso de maneira qualificada para as autoridades norte-americanas.
1: Esse foi o ministro da Fazenda, Dario Durigan, falando sobre a questão aí da classificação de organizações, de facções criminosas brasileiras como organizações terroristas e suas consequências para a economia, para os negócios aqui do Brasil. Stephanie Alves, obrigado por hoje. A Stephanie segue com você que está aí no Distrito Federal e as notícias de Brasília. Obrigado por hoje.
2: Valeu, Mauro. Amanhã tem mais.
1: Amanhã tem mais. Eu fico com você que está na Grande São Paulo, as notícias da região metropolitana. Você que está em todo o Brasil também fica com as notícias da sua cidade. Jornal Nova Brasil em edição de rede, em edição nacional, volta amanhã a partir das 6:30 da manhã. A gente te aguarda. Uma ótima terça para você e até lá.
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9: Estamos de volta para a gente falar agora do rodízio municipal de veículos que já está valendo no centro expandido da capital paulista. Hoje, terça-feira, carros com placas finais 3 e 4 não podem circular no centro expandido até as 10 da manhã, depois entre 5 da tarde e 8 da noite. Restrições para caminhões e ônibus fretados já estão valendo desde as 5 da manhã. 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
15: Vamos falar da classificação do Campeonato Brasileiro, que dá uma parada e volta apenas no dia 22 de julho, após a Copa do Mundo. O Palmeiras lidera com 41 pontos, seguido pelo Flamengo com 34, uma partida a menos. Fluminense é o terceiro com 31. Na zona de classificação a Libertadores 2027, o Atlético Paranaense com 30. O Bragantino é o quinto com 29 pontos. O São Paulo despencou, é o oitavo com 25. O Corinthians é o décimo com 24 pontos e o Santos o 15º com 21. Na zona de rebaixamento, Vasco 20, Remo 18, Mirassol 16, Chapecoense 9. Weber Lima para Nova Brasil FM.
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1: 7:33 desta terça-feira, dia 2 de junho de 2026. Está no ar o Jornal Nova Brasil, edição São Paulo, com as notícias da maior região metropolitana do país, uma das maiores do mundo. Muito obrigado a você que nos ouve pelo rádio na nossa frequência 89.7. 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A gente está no ar também no nosso canal no YouTube com imagens. 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Lá você pode participar, tem o espaço lá do bate-papo, você pode dar sua opinião, sua sugestão, deixar lá a mensagem que você desejar. 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Vou falar devagarzinho para você registrar aí no seu celular. 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
1: E a gente já apresenta para você os destaques de hoje da região metropolitana e de todo o estado de São Paulo. Polícia investiga a ONG ligada à produtora de filmes sobre Jair Bolsonaro. A Universidade Estadual Paulista suspende concursos e cita dificuldades financeiras. Prefeitura revoga tombamento de vilas operárias na Zona Leste. Influenciadora americana é encontrada morta em hotel de luxo de São Paulo. E São Paulo retoma o sistema de avaliação do rendimento escolar para alunos do terceiro ano do ensino médio. E a gente começa o Jornal Nova Brasil com um tema aí que tem muito a ver com as mudanças climáticas, com o período de seca mais intenso que começa a partir de agora, né? O governo de São Paulo anunciou um pacote de medidas para ampliar a prevenção e o combate a incêndios florestais durante esse período de estiagem. As novidades incluem o painel de inteligência SP Sem Fogo, que utiliza inteligência artificial para integrar dados meteorológicos, mapas de risco e registros de ocorrências, além do Muralha Paulista do Fogo, que é um sistema que vai reunir imagens de câmeras públicas e privadas para monitorar focos de incêndio em tempo real. O aplicativo Waze também vai passar a permitir que motoristas comuniquem ocorrências diretamente à Defesa Civil. As ações fazem parte da Operação SP Sem Fogo e foram preparadas diante das previsões de um El Niño de forte intensidade nos próximos meses. O estado também vai ampliar o monitoramento por satélites, drones com câmeras térmicas e ferramentas de análise de dados em áreas de preservação ambiental. Segundo especialistas, o fenômeno climático, esse El Niño mais forte esse ano, pode elevar as temperaturas e favorecer períodos de seca, aumentando aí exatamente o risco de queimadas em diferentes regiões do estado de São Paulo. E já que estamos falando de questões climáticas, vem aí a Maria Clara Sasaki com a previsão do tempo.
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2: Olá, Mauro, muito bom dia também a todos que nos acompanham. Mauro, nada de guardar o casaco hoje, viu? A sensação é de frio na faixa leste do estado de São Paulo, litoral, capital paulista, sul de Minas Gerais. Muita nebulosidade hoje, poucas aberturas de sol e quem estiver nas áreas de serra pode ter a visibilidade prejudicada devido à neblina. Na cidade de São Paulo, a máxima vai ficar em torno de 19, 20 graus com sensação térmica ainda menor. Na Baixada Santista, máxima de 22. Em Araçatuba, as temperaturas sobem um pouco mais, chegam a 30 graus. E em Poços de Caldas, no sul de Minas, faz 23. Maria Clara Sasaki, da Tempo OK Meteorologia, para a Nova Brasil.
1: E do tempo, vamos para o trânsito. Cadu Rodrigues está chegando com a gente.
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1: Bom dia, Cadu.
18: Fala, Mauro. Bom dia para você, para todo mundo que está ouvindo o Jornal da Nova Brasil. Vamos falar aqui da rodovia Raposo Tavares. Quem vai na direção da capital agora, lá na região de Cotia, ainda entre o 36 e o 33, vai encontrar lentidão. Por causa do excesso de veículos ali, né? Aí melhora e volta a ficar lento a partir da aproximação ali com o Rodoanel até o acesso a Sapituba, até a chegada à região do Butantã. Se você puder, estiver no meio dessa confusão aí, o trecho final é melhor você fazer pela Eliseu de Almeida, por lá tem melhores condições. Na direção do interior, grandes problemas o motorista não vai encontrar, tem apenas uma diminuição de velocidade ali do Rodoanel até o acesso à Granja Viana. 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Prometo que eu volto já para a gente falar um pouquinho mais do trânsito.
1: Até já, Cadu. Obrigado por enquanto. Daqui a pouquinho o Cadu Rodrigues está de volta aqui com a gente. Agora a gente vai falar sobre uma questão do direito ao tratamento para o autismo no Sistema Único de Saúde, né? Como é que a gente pode fazer, quem tem, que está ali na fila de espera, precisa desse tratamento, como é que faz para vencer essa fila de espera? É o tema que o Herólito Barbeiro traz pra gente.
20: Mais de uma vez nós temos noticiado aqui a respeito de filas no SUS, pessoas que precisam ser atendidas, às vezes, de uma doença mais rara e ficam tempos e tempos nas filas. E a questão é o seguinte, uma pessoa, por exemplo, um autista, ele precisa ficar necessariamente numa fila para ser atendido no SUS? Olha, dada a importância desse assunto, nós pedimos a gentileza da advogada, a doutora Bárbara Guimarães Moron, para conversar um pouco conosco. Doutora Bárbara, muito obrigado aqui por nos atender. É necessariamente ficar na fila do SUS? Há uma forma da pessoa ser atendida antes? Qual é a verificação que você tem?
21: Sim, muitas famílias não sabem, né, essa questão da fila de espera e acreditam que devem ficar na fila até que o SUS chame. Às vezes aguardam 3 meses, às vezes aguardam mais de ano na fila do SUS. Mas existe meio jurídico para entrar com processo judicial de uma obrigação de fazer, que dessa forma a pessoa consegue ser chamada antes da fila do SUS, né? Os casos de autismo, eles são urgentes, então entrando com esse pedido, eles, digamos assim, passam na frente.
20: Para que isso possa acontecer, a pessoa então tem que bater nas portas da justiça?
21: Infelizmente, de uma maneira extrajudicial, uma maneira administrativa, a gente não consegue obrigar o SUS a fazer isso, a ter essa agilidade, né? Mas através de uma judicialização, um pedido judicial para o juiz, nós pedimos uma liminar e o juiz autoriza que esse tratamento seja feito ali no prazo iniciado, no prazo de 15 a 30 dias.
20: Doutora Bárbara, agora, a pessoa que bater na porta então do judiciário, como você explicou aqui pra gente, ela precisa ter laudos para dizer se é mais grave ou menos grave, o que grau ela tem de autismo ou não?
21: Não precisa necessariamente dizer a gravidade dos níveis, mas sim precisa ter laudo com o diagnóstico, precisa ter a prescrição médica com quais são os tipos de terapia que essa pessoa precisa, qual é a carga horária necessária. E o mais importante também de constar no laudo é o pedido de urgência, a questão de que se não for tratado, essa pessoa vai ter prejuízos.
20: Agora, doutora Bárbara, quando a gente fala de tratamento, é qualquer unidade do SUS ou são determinadas unidades do Sistema Único de Saúde?
21: Qualquer unidade, de qualquer estado também, é o mesmo procedimento, independente, tu pode estar buscando a unidade de saúde para fazer a solicitação administrativa, né, a tua unidade de referência. Se eles te colocarem numa fila de espera ou eventualmente se até negarem já expressamente aquela modalidade X de terapia, tu pode estar buscando então o auxílio do judiciário.
20: O SUS, nesse caso, ele pode alegar, por exemplo, que não tem condições de atender? Como é que fica?
21: Infelizmente, nós temos políticas públicas limitadas, né? Então, o SUS realmente tem uma limitação, não consegue atender a todos de uma forma igualitária. Então, eles costumam realmente alegar isso, mas se o juiz determinou que precisa ser fornecida uma terapia X e o SUS não consegue fornecer, o estado e o município, né, de forma conjunta, serão obrigados a pagar essa terapia numa clínica particular para essa pessoa. Então, ao invés de tu fazer na rede pública, tu vai fazer na rede particular, com os custos sendo pagos pelos órgãos públicos.
20: Doutora Bárbara, muito obrigado por sua gentileza. Para você, nós temos também mais informações.
1: Temos sim, temos o nosso resumão com as principais notícias de hoje. A UDESP suspendeu concursos públicos para contratação de professores, pesquisadores e servidores técnico-administrativos. A universidade atribui a decisão à queda na arrecadação do ICMS, que é a principal fonte de financiamento das universidades estaduais paulistas. A medida ocorre poucos meses após a aprovação de um orçamento para 2026, com déficit previsto de R$ 189 milhões. Segundo a instituição, as contratações ficam congeladas, pelo menos até o período pós-eleitoral de outubro. O Ministério Público de São Paulo abriu procedimento para apurar a aprovação e a implementação da lei municipal que permite a emissão automática de alvarás para obras de até 1.500 metros quadrados na capital paulista. A investigação foi motivada por uma representação da Associação dos Engenheiros, Arquitetos e Agrônomos Municipais de São Paulo. O Ministério Público pediu explicações à Prefeitura e à Câmara Municipal sobre a tramitação do projeto, os mecanismos de fiscalização e a realização de estudos técnicos. A Prefeitura afirma que a modernização do sistema não reduz o controle nem dispensa auditorias e exigências legais. E um caso que está sendo investigado, mas que é daqueles que deixa a gente assim, chocado. Uma aposentada morreu depois de cair da escada de um avião no aeroporto de Congonhas. Esse acidente aconteceu na sexta-feira passada, veio aí à tona ontem. Ela tem 72 anos, se chama Maria da Glória Pereira da Silva Fávaro, e ela desembarcava de um voo que vinha de Ribeirão Preto. Ela chegou a ser socorrida, levada para um hospital, mas acabou não resistindo. Um influenciador que estava ali e testemunhou a cena afirmou que ela caiu nos últimos degraus da escada e a Polícia Civil está investigando o caso como morte acidental. 7h45, Camilo Mota está aqui com a gente para falar sobre a investigação da verba que a Prefeitura destinou a uma ONG para saber se essa verba foi destinada, foi usada para custear a produção do Dark Horse, aquele filme sobre a vida do ex-presidente Jair Bolsonaro. Camilo, explica pra gente.
0: É isso, Mauro. Bom dia para você que acompanha aqui o Jornal Nova Brasil. Depois dessa operação da Polícia Civil que aconteceu ontem aqui em São Paulo contra a ONG Instituto Conhecer Brasil e a gestão Ricardo Nunes, o prefeito se pronunciou dizendo que a Karina Gama, que é a dona aí dessa ONG, é íntegra e as investigações são políticas. Nas palavras dele, a gente tem essa sonora.
3: Próxima pessoa, decente, uma mulher trabalhadora, uma mulher que, como qualquer uma outra, está batalhando e que conhece o Bolsonaro, né? Então, vai fazer o curso.
22: Eu tenho empresa de embalagem, eu tenho empresa em termos de sanitário, eu tenho fazenda,
3: eu tenho várias atividades, eu sou prefeito. Qual o problema da pessoa ter várias atividades? Então, se é essa a motivação, aí eu acho grave. Aí muda meu discurso. Se a motivação, conforme vocês estão me dizendo, é por conta do filme, eu estou indo atrás de um contrato com a prefeitura de 2024 para o filme, aí é grave. Aí é perseguição política.
0: O que acontece é que a Karina Gama, que é a dona dessa ONG, que firmou o contrato com a Secretaria Municipal de Inovação, é também a dona da produtora do filme Dark Horse sobre Jair Bolsonaro. E junto à prefeitura, a ONG da Karina fechou um contrato de R$ 108 milhões, que depois subiram para R$ 157 milhões em aditivos para a instalação de Wi-Fi gratuito em São Paulo. Só que essa ONG aí nunca havia prestado esse tipo de serviço e era classificada como editora e prestadora de serviços em educação. E essas irregularidades já tinham sido apontadas pelo Tribunal de Contas do município. A Polícia Civil investiga o destino de pelo menos R$ 26 milhões desse contrato, que teriam sido usados sem prestação de serviço. O Flávio Bolsonaro, pré-candidato aí em nome do pai, né, Jair Bolsonaro, também chegou a comentar essa operação de ontem e disse que ela não tem nada a ver sobre o filme do pai.
23: A operação contra a produtora, né? Foi com relação a algo que foi feito alguns anos atrás, um contrato com uma entidade que tratava de levar Wi-Fi gratuito para a população. A notícia que eu tenho, que foi que a prefeitura publicou, o contrato foi 100% cumprido, nada de errado. Ele, inclusive, foi um contrato feito muito antes até de começar a ter alguma ideia de filme. Então, assim, em tese, não tem nada a ver com o filme. Eu não quero crer, que esteja a polícia, uma parte da polícia esteja sendo usada para fins eleitoreiros, tentar encontrar alguma coisa que vá contra o filme do presidente Bolsonaro.
0: Só que a própria prefeitura confirmou aqui para Nova Brasil, Mauro, que esse contrato com a ONG da Karina foi assinado no ano de 2024, que é o mesmo ano em que foi assinado aí o contrato entre Eduardo Bolsonaro, Mário Frias e a produtora Dark Horse para o início da produção do filme sobre Jair Bolsonaro, que naquela época tinha até outro nome, era o Capitão do Povo, mas que depois foi substituído para Dark Horse. A assinatura do contrato para o filme foi assinado em janeiro de 2024, segundo revelou o portal The Intercept, inclusive com trechos, né, desse contrato, e essas informações sobre as datas não foram aí negadas pelas assessorias tanto de Eduardo Bolsonaro e também de Mário Frias, mas também não apresentaram informações que contradizem essa versão, ou seja, tanto a ONG quanto a produção do filme tiveram aí as assinaturas no mesmo ano.
1: E lembrando também que no ano passado, em dezembro do ano passado, foi assinado um aditivo a esse contrato, um aditivo de 49 milhões de reais, o que elevou o valor total do contrato para 157 milhões de reais. O caso está em investigação, a gente segue acompanhando. Obrigado, Camilo. Valeu, Camilo, obrigadão. São 7h49, a Polícia Militar descobriu um laboratório clandestino de manipulação de canetas emagrecedoras na Vila Prudente, na Zona Leste de São Paulo. Isso durante a madrugada desta segunda-feira. A equipe entrou no imóvel após suspeitar de uma possível invasão e encontrou uma estrutura usada para produção irregular de medicamentos. Um homem de 25 anos, apontado como responsável pela segurança do local, foi preso em flagrante. Segundo a polícia, foram apreendidas 718 ampolas de um princípio ativo para controle de peso, 180 caixas do produto, além de rótulos, equipamentos e celulares. O caso foi registrado como falsificação de produtos terapêuticos e medicinais. A artista visual e influenciadora americana Hilde Rappenstein, de 40 anos, foi encontrada morta em um quarto do Hotel Rosewood, na região central de São Paulo. Conhecida pelo perfil Jerry Gogossian, ela tinha mais de 145 mil seguidores nas redes sociais. Segundo a polícia, havia uma garrafa vazia de vodka e comprimidos próximos ao corpo. Um homem que se apresentou como cirurgião plástico da influenciadora afirmou que ela estava no Brasil há cerca de 3 semanas. O caso foi registrado como morte suspeita e será investigado. E a Marinha confirmou que o corpo encontrado durante as buscas em Ilha Bela é de George Pereira Bernardino, de 28 anos. Ele estava desaparecido desde 24 de maio, após um passeio de moto aquática no litoral norte de São Paulo. O corpo foi localizado próximo à Praia do Poço, depois de 9 dias de operações de busca. A auxiliar de enfermagem, Bruna Damares, que estava com ele, foi resgatada com vida depois de passar mais de 40 horas à deriva no mar. A Marinha e a Polícia Civil investigam as causas do acidente. O estado de São Paulo apresentou queda nos roubos e furtos de carga, mas algumas cidades da região metropolitana de São Paulo registraram aumento desse tipo de crime no ano passado. A Duda Travalin está aqui com a gente ao vivo e conta essa história pra gente. Bom dia, Duda.
4: Bom dia, Mauro. Bom dia, ouvinte da Nova Brasil. Realmente, o número de roubos e furtos de carga caiu no estado de São Paulo, mas algumas cidades da região metropolitana seguiram na direção contrária. O levantamento da FECAP, em parceria com a empresa de rastreamento Tracker, mostra que municípios como Itapecerica da Serra, Juquitibá, Cotia, Embu das Artes, Guarulhos e Santos registraram aumento desse tipo de crime no ano passado. O destaque é Itapecerica da Serra, que teve alta de 47% nas ocorrências em relação ao ano anterior. No estado, porém, a tendência foi de queda. Os registros de roubo e furto de carga recuaram 25%, passando de 5.530 para 4.159 ocorrências. Segundo os pesquisadores, o crime tem migrado dos grandes centros, que tiveram quedas de até 70%, para cidades ao entorno da capital e corredores logísticos ligados a rodovias importantes como a Regis Bittencourt e a Raposo Tavares. A gente conversou com Jefferson Neri, pesquisador da FECAP, para entender o porquê disso.
5: O que acaba acontecendo também, especificamente em cargas, é que quando a gente analisa hoje a nossa, nossa estrutura logística, você vê muito, por exemplo, centros de distribuição que ficam localizados no entorno da cidade, por uma questão de ganho logístico, né? Geralmente as empresas ficam no interior, precisam de, eventualmente transportar produtos que precisam passar eventualmente pelo aeroporto. Então, o que acaba acontecendo muitas vezes é que o roubo ocorre nesse interim entre a fábrica, o centro de distribuição, o mercado consumidor. É aí que a gente começa a ver onde o crime acaba acontecendo com maior intensidade. Por isso que ele acaba dando essa impressão de que ele está mais localizado no interior.
4: Isso mesmo. Apesar da redução no número de ocorrências, o prejuízo médio por carga roubada aumentou quase em 20%, indicando que as quadrilhas estão focando em mercadorias de maior valor, como o pesquisador também comentou. Alimentos, bebidas, cigarros, eletrônicos, eletrodomésticos e produtos farmacêuticos estão entre os itens mais visados.
1: Obrigado, Duda. Outro assunto que também interessa muito, não só pela questão da criminalidade, mas também pelos impactos econômicos que tem o roubo de carga. E se você, por acaso, for a alguma loja encontrar um produto por um preço muito menor daquele praticado no mercado, ou pela internet também, né? Tem muita oferta aí que aparece na internet, desconfie. Desconfie da origem desse produto. Peça sempre a nota fiscal. Duda, obrigado.
4: Obrigado, Mauro. Obrigada.
1: A Prefeitura de São Paulo revogou o tombamento de 3 vilas operárias históricas da Zona Leste. A decisão do Compresp retirou a proteção dos conjuntos localizados no Tatuapé, Catumbi e Belenzinho, que haviam sido tombados em 2023 por seu valor histórico ligado à industrialização da capital. O Conselho argumentou que não há comprovação suficiente de valor excepcional para manter a preservação. Especialistas e entidades ligadas ao patrimônio criticaram a medida e afirmam que os imóveis ajudam a contar a história da formação dos bairros da região. 7h55, Jorge Vinícius chegando com notícias do esporte.
6: Pelo play-off decisivo do novo Basquete Brasil, hoje à noite em São Paulo, o Sport Clube Pinheiros recebe o Franca Basquete. A partida está marcada para as 20h. Este será o segundo jogo da final envolvendo os dois times paulistas na decisão do novo Basquete Brasil desta temporada. A primeira partida disputada em Franca no último domingo terminou com uma vantagem do Franca Basquete com 9 pontos de diferença diante do adversário, 82-73 contra o Sport Clube Pinheiros. O segundo jogo, portanto, acontece hoje às 20h, com mando de quadra do Pinheiros, e a terceira partida está marcada para a próxima quinta-feira, depois de amanhã, também na capital paulista. Se o Franca Basquete vencer os dois próximos jogos, vai conquistar mais uma vez o título de campeão do novo Basquete Brasil. Se houver a necessidade da realização do quarto jogo, este será disputado em Franca. E na possibilidade da quinta e última partida do play-off, este último jogo também será disputado no ginásio Pedrocão em Franca, no interior de São Paulo.
1: Jorge Vinícius com as notícias do basquete. Uma notícia aqui da economia aqui no estado de São Paulo. A Toyota vai encerrar no próximo dia 30 de junho as atividades da fábrica de Indaiatuba, no interior paulista, depois de 28 anos de operação. A unidade produziu mais de 1 milhão de veículos e foi responsável pela fabricação do Corolla Sedan. A produção do modelo vai ser transferida para o complexo industrial de Sorocaba, que concentra os investimentos da montadora aqui no país. Segundo a empresa, a mudança faz parte de um plano de modernização e expansão da produção. A Toyota afirma que a transição ocorreu sem demissões unilaterais. 7h57, o Cadu Rodrigues está chegando com outras informações do trânsito.
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1: Cadu Rodrigues, bom dia novamente.
18: Fala, Mauro. Estamos de volta. Agora vamos falar do sistema Anhanguera Bandeirantes. Se você sair ali do Rodoanel Maricova, né, vem um pouco antes ali da região de Cajamar, vai encontrar diminuição de velocidade ali na aproximação com o Rodoanel, pela rodovia Anhanguera, depois do 14 até o acesso a Tietê. Pela Bandeirantes, esse mesmo trajeto, saindo da região de Cajamar, o motorista encontra lentidão a partir do quilômetro 17 pela Bandeirantes, viu? No sentido interior, se você sair de São Paulo, quer chegar a Campinas, Jundiaí, Cajamar, vai encontrar boas condições, por enquanto, pelas duas rodovias. 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Agora eu vou tomar um café e a gente volta a se falar já já para contar um pouquinho mais da situação do trânsito na manhã desta terça.
1: Café merecidíssimo na manhã dessa terça-feira com 13 graus de temperatura. Tá um friozinho. Obrigado, Cadu. Daqui a pouquinho o Cadu volta com outras informações sobre o trânsito. E para a gente encerrar a edição de hoje, olha só essa história. Repara nisso. A justiça condenou Matheus Monteiro Machado, de 27 anos, a 2 meses... a 2 anos e 6 meses de prisão em regime semiaberto. Qual foi o motivo? Estelionato contra uma ex-namorada em Caraguatatuba, no litoral norte de São Paulo. E como é que era isso? Segundo a sentença, ele se apresentava como um investidor bem-sucedido em criptomoedas e convenceu a vítima a fazer transferências e empréstimos que somaram mais de R$104 mil. Fez toda aquela cena, né? Envolvimento ali amoroso com a namorada, foi jogando uma conversa, criou ali todo um perfil de investidor bem-sucedido e foi tirando dinheiro dela, dizendo que estava investindo em criptomoedas, R$104 mil. O juiz considerou que houve manipulação da relação afetiva para obtenção de vantagem financeira. A defesa afirma que vai recorrer da decisão e sustenta que não há provas suficientes para condenação. Mas aparentemente, não era amor, era cilada. 8 horas em ponto, obrigado pela sua companhia. Você fica agora com o Sob Medida, com a Cláudia Nakazato e o melhor da música brasileira, tradição aqui da Nova Brasil. Obrigado pela companhia, pessoal. O Jornal Nova Brasil volta amanhã a partir das 6:30 da manhã, em edição nacional. Mas você sabe que ao longo de toda a nossa programação tem os boletins do nosso jornalismo para você ficar sempre atualizado, atualizada com tudo de mais importante que está acontecendo. Valeu e uma ótima terça para você.
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2: Tema da semana: meio ambiente e saúde. O impacto invisível no seu bem-estar. Doutor André Natan, poluição do ar impacta o organismo?
3: Então já se sabe que a poluição ambiental ela pode ser uma causa de aumento das infecções respiratórias, porque a poluição ela altera a mucosa do nosso trato respiratório, ela altera o nosso sistema de defesa, faz com que a gente fique mais suscetível às doenças infecciosas, principalmente virais, mas bacterianas também, mas também afeta o nosso sistema cardiovascular, então aumenta o risco do infarto, porque causa uma inflamação nas artérias, essa poluição, e pensar também que tem, inclusive, populações mais vulneráveis, aumenta a chance de ter infarto, derrame ou uma doença respiratória aguda. Então, cuidar do clima, cuidar do ar, cuidar da poluição é extremamente importante para a qualidade de vida do indivíduo.
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1: 8h05, bom dia para você que tá aqui na sintonia da Nova Brasil nesta terça-feira. Hoje é dia 2 de junho de 2026, está começando mais um Sob Medida. A gente vai ouvir uma hora com o melhor da música brasileira. Por aqui, Cláudia Nakazato, vamos juntos até às 11. Nessa próxima hora vai ter Maria Gadu, Marcelo Genesi e, para começar, Rita Lee, Mania de Você. 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

Nova Brasil e o som do Skank com Mil Acasos. A gente ouviu também Adriana Calcanhoto, Fico Assim Sem Você. 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Agora 8:26 tem Maria Gadu, Tudo Diferente.

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0: Brasil e o som do Rapa, Pescador de Ilusões.
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0: A gente confere agora no Arquivo Nova Brasil o Bêbado e a Equilibrista na voz de Elis Regina. Essa música foi composta por João Bosco e Aldir Blanc e lançada em 1979. Bora curtir então com Elis Regina.

0: Brasil FM, a gente fecha o Sob Medida com Gilberto Gil. Drão, também teve Luciana Mello, Prazer e Luz.
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0: Eu tô chegando com atualizações do noticiário nesta manhã de terça-feira. Os Estados Unidos querem cobrar uma taxa extra de 25% sobre produtos brasileiros. A medida ainda não está valendo e pode ser decidida até 15 de julho. O governo americano alega que políticas do Brasil prejudicam o comércio dos Estados Unidos. Antes da decisão, empresas e entidades do setor ainda vão ser ouvidas. O Brasil tenta negociar para evitar novas sanções comerciais. E 6 em cada 10 brasileiros acham que a violência contra a mulher é o crime mais grave à frente do tráfico de drogas e do assalto à mão armada. A conclusão é de uma pesquisa Datafolha encomendada pelo Movimento Mulher 360, que foi divulgada ontem. A pesquisa ouviu 2.004 pessoas maiores de 16 anos. 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Faltando 3 para as 9. Bom dia para você.
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5: 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Olha, quem sai da região de Jandira e Itapevi, acessa ali Castelo Branco, entre o 32 e o 26 vai ter que ter paciência, tem bastante problema por ali, lentidão. Depois, a partir da passagem pelo Rodoanel, mais uma vez o caminho trava e segue assim até o acesso às marginais. Na direção do interior, a rodovia Castelo Branco vai funcionando bem. Por enquanto, também, sem grandes problemas, pelo Rodoanel Mário Covas, nas 2 direções. 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

Mais Que Moderna Brasileira, agora 9:01, uma ótima manhã de terça-feira para você, abrindo mais uma hora aqui pela Nova Brasil com Gal Costa, Caminhos do Mar.

0: Nova Brasil e o som da Legião Urbana, Pais e Filhos, agora 9:18. 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
7: Vamos refletir aqui hoje sobre um poema de Santo Agostinho. Não vês que somos viajantes? E tu me perguntas, que é viajar? Eu respondo com uma palavra, avançar. Experimentais isso em ti, que nunca te satisfaças com aquilo que és, para que sejais um dia aquilo que ainda não és. Avança sempre. Não fiques parado no caminho. Santo Agostinho.
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9: De volta com Gilson's Várias Queixas. Pode

0: Brasil e ao som da Adriana Calcanhoto pelos ares 937. 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
2: Caros e caras ouvintes da Nova Brasil, hoje eu vou falar sobre um IPO que está chegando na Bolsa Americana. A corrida da inteligência artificial agora virou corrida para ver quem chega primeiro na Bolsa. A Anthropic, empresa por trás do Claude, entrou de forma confidencial com um pedido de IPO nos Estados Unidos. E os números são simplesmente absurdos. Segundo a Reuters, a empresa levantou 65 bilhões de dólares em maio e chegou a um valuation post-money de 965 bilhões de dólares. Só para você ter uma ideia, em fevereiro esse valuation era de 380 bilhões. Isso mesmo, ela mais que duplicou de valor nesse pequeno intervalo. E isso mostra como a inteligência artificial virou uma das maiores máquinas de formação de capital da história recente. A gente não está falando só de tecnologia, a gente está falando de data center, chip, energia, dívida, equity, infraestrutura, bolsa. No fundo, a pergunta deixou de ser apenas qual IA é a melhor. Agora, quem consegue levantar mais dinheiro mais rápido para aguentar essa corrida?
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0: Chico Buarque para todos.

0: Nova Brasil e o sucesso de Luísa Posse, tudo certo.
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0: Estou de volta com atualizações do noticiário. A Polícia Federal fez uma operação contra fraudes bancárias por SMS. O grupo enviava mensagens falsas sobre compras suspeitas e indicava falsos números 0800. As vítimas eram levadas a passar dados pessoais e bancários. Houve mandados em São Paulo e em Feira de Santana, na Bahia. E o Brasil apareceu numa propaganda do Irã contra os Estados Unidos. O vídeo, feito com inteligência artificial, mostra o Cristo Redentor e a Estátua da Liberdade em uma luta. A publicação ocorreu após a ameaça de tarifa de 25% sobre produtos brasileiros feita por Donald Trump. O Irã tem usado vídeos de IA como propaganda de guerra. 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Faltando 3 para as 10.
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2: O meio atacante mexicano Marcelo Flores, que mudou a sua nacionalidade para disputar a Copa do Mundo pelo Canadá, está fora do Mundial. Em uma partida da final da Copa dos Campeões da CONCACAF, entre o Tigre, seu clube, e o Toluca, ele entrou em campo no segundo tempo e durante uma jogada de ataque na área do Toluca, sua perna ficou presa no gramado e com isso ele rompeu os ligamentos. Terá de passar por cirurgia e o atleta de 22 anos está fora da Copa do Mundo. Weber Lima para o Minuto Nova Brasil em campo. Weber Lima para Nova Brasil FM.
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0: Nova Brasil e o clássico do Kid Abelha. Essa aqui é da década de 80. Alice também teve Jota Quest Fácil. 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Nova Brasil FM, agora 10 e 18. 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
2: Você sabia que doenças crônicas como a hipertensão, diabetes, problemas respiratórios, asma, doenças cardíacas e coronarianas são fatores de risco importantes para o desenvolvimento de formas graves de infecções respiratórias, independentemente da idade da pessoa? Diferentemente de indivíduos saudáveis, pessoas com mais idade e portadores dessas doenças, quando adquirem vírus como VSR, o vírus sincicial respiratório, tem um risco muito aumentado, não só de descompensação da sua doença crônica, mas também de internações, sequelas e até óbito. Não é à toa que, para os indivíduos pertencentes a esses grupos, existem vacinas especialmente recomendadas. Por exemplo, o vírus sincicial respiratório tem prevenção por meio de vacinação, além da manutenção através de hábitos saudáveis e higiene. O ideal, claro, é se proteger contra doenças respiratórias. Você pode falar com seu médico sobre como se prevenir.
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3: Sabia que, com o envelhecimento, a imunidade começa a diminuir? 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
0: De volta com ele, Djavan Oceano.

0: Nova Brasil e o som do Gilberto Gil com Vamos Fugir, 10h37, bom dia. 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
0: Titãs Insensível.

0: Nova Brasil e o Gonzaguinha com Lenine começaria tudo outra vez.
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0: A canção Nasci para Bailar é a faixa título do álbum de Nara Leão lançado em 82. Composta por Paulo André e João Donato, a música reflete a fase mais leve e solar da cantora, marcada por arranjos dançantes e pela sonoridade refinada típica da MPB dos anos 80. Bora curtir então no Arquivo Nova Brasil, Nara Leão, Nasci para Bailar.

0: Nova Brasil e Anara Leão, Nasci para Bailar.
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0: De volta com atualizações do noticiário. A República Popular da China reconheceu o status sanitário de todo o território brasileiro como livre de febre aftosa. A decisão anunciada hoje ocorre após mais de 20 anos de negociação entre os países. O reconhecimento amplia oportunidades para as exportações de produtos bovinos e suínos oriundos do Brasil no mercado chinês, como miúdos e carne com osso. E a Comissão da Amazônia e dos Povos Originários e Tradicionais aprovou o projeto de lei que cria o programa Ecoturismo Amazônico com o objetivo de promover o desenvolvimento econômico por meio da preservação ambiental e da valorização da cultura de povos indígenas, ribeirinhos e extrativistas. Para virar lei, o texto deve ser aprovado pela Câmara e pelo Senado. Faltando 3 minutos para as 11 horas da manhã, eu, Cláudia Nakazato, estou indo embora. Volto amanhã a partir das 6. Quem já está por aqui é a Luciana Kamasmi. Um beijo para você e até amanhã. Tchau. 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
0: Muito presente na mesa dos brasileiros, o amendoim vai muito além de um simples petisco. Rico em vitaminas, minerais, fibras e gorduras saudáveis, ele oferece diversos benefícios para a saúde. Entre eles, ajuda no controle do peso, contribui para a prevenção de problemas cardíacos, fortalece os ossos e ainda pode melhorar o humor. Além de nutritivo, o amendoim é acessível e fácil de encontrar em supermercados, feiras e lojas de produtos naturais. Outro ponto positivo é a praticidade. Pode ser consumido in natura, sem necessidade de preparo. É uma ótima opção para os lanches entre as refeições.
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Bom dia para você, eu sou a Luciana Camasmi, tô por aqui cobrindo as férias da Ana Pellicer e você tá sintonizado na Nova Brasil FM. Para acompanhar a gente, você pode acessar o aplicativo ou então o site novabrasil.com. 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A gente abre essa hora ouvindo Maria Rita, Encontros e Despedidas.

0: Nova Brasil, esse foi Paulo Miklos fazendo o Sal da Terra. Antes, Ana Carolina com Rosas, 11:16.
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1: Lançado em 1982 como faixa título de um álbum divisor de águas, Asa Morena se tornou o maior sucesso da carreira de Zizi Posse. Composta pelo músico gaúcho Zé Carapídia, a canção traz uma melodia envolvente e uma poesia que transborda paixão e sensualidade. Com sua interpretação cirúrgica e impecável, Zizi Posse transformou a faixa em uma verdadeira febre nacional, dominando as paradas de sucesso e as programações de rádio da época. A gente ouve então Zizi Posse, Asa Morena.

Nova Brasil, esse foi Jorge Benjor com Yves Brucel na versão acústica, 11:38.

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0: Nova Brasil, esse foi Cidade Negra com a Estrada. Antes ouvimos Chimarrutes do lado de cá, 11:56.
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0: O Papa Leão XIV nomeou hoje Maria Montserrat Alvarado como a nova chefe do Departamento de Comunicações do Vaticano. É a primeira nomeação de uma mulher para o cargo sênior da igreja. A mexicana, que é leiga, vai liderar o Dicastério para as Comunicações do Vaticano, uma operação em expansão que supervisiona o Portal de Notícias do Vaticano, a estação de rádio, o jornal e o escritório de imprensa, entre outras entidades. O governo dos Estados Unidos anunciou que poderá taxar importações brasileiras com uma nova tarifa punitiva de 25%. A alegação é de que algumas práticas do Brasil são desleais, como o comércio digital e o desmatamento ilegal. Alguns itens como carne bovina, café, terras raras, outros metais e peças de aeronaves estão excluídos dessa nova tarifa, que poderá entrar em vigor em 15 de julho. 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
5: Rodovia Castelo Branco funcionando bem na direção do interior, viu? No sentido capital paulista, só no trecho final, a partir do quilômetro 15, que o motorista encontra lentidão. Rodovia Raposo Tavares funciona bem nas duas direções. Pelo sistema Anhanguera Bandeirantes, quem quer chegar à Marginal Tietê vai encontrar lentidão pela Bandeirantes a partir do 15 e pela Rodovia Anhanguera, diminuição de velocidade ali na passagem pelo Rodoanel e depois do 14 até o acesso à Marginal. 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
1: Nova Brasil, meio-dia em ponto, e nessa edição do Sob Medida a gente ouve Lulu Santos, Djavan, tem Marina Lima e agora Adriana Calcanhoto.

Nova Brasil, som do Lulu Santos, tudo com você. E aqui no Sob Medida ainda teve A Voar com Abrigo. Meio-dia 17. Você tá em São Paulo? 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Boa sorte pra você. No Sob Medida, agora a gente

0: Nova Brasil, essa foi Marina Lima para começar. E a gente ainda ouviu o Rapa aqui no Sob Medida, fazendo sua versão para Vapor Barato.
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0: Lançada em 1981 como faixa de destaque do álbum Mulher, a música Mulher, Sexo Frágil é uma das

0: Brasil, essa foi Gal Costa com Lua de Mel, encerrando essa edição do Sob Medida.
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0: A Justiça Federal determinou que a Agência Nacional de Segurança Nuclear refaça a análise dos riscos radiológicos para projetos de mineração em Caldas e Poços de Caldas, no sul de Minas Gerais. A decisão atende a um pedido de entidades da sociedade civil e pode influenciar o futuro do licenciamento dos empreendimentos voltados à exploração das terras raras e minerais críticos. Caso seja confirmada a produção de material radioativo, a competência para o licenciamento pode passar da esfera estadual para a federal. A Organização Mundial da Saúde reduziu de 906 para 116 o número de casos suspeitos de ebola registrados na República Democrática do Congo e em Uganda. Segundo a entidade, centenas de notificações foram descartadas após exames apontarem outras doenças com sintomas semelhantes. O órgão reforçou que pacientes com sintomas compatíveis são inicialmente classificados como suspeitos até a conclusão dos testes laboratoriais. 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
0: Atenção você que mandou mensagem para concorrer ao par de ingressos para o Arraiá do Chico Bento, que vai acontecer dia 6 de junho no Parque Ibirapuera. Quem vai curtir o Arraiá do Chico Bento por conta da Nova Brasil é você, Gláucia Cristina de Lima, final do telefone 5214. Gláucia Cristina de Lima, parabéns para você, a produção vai entrar em contato.

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0: Eu Só Quero um Xodó é uma canção composta por Dominguinhos e Anastácia em 1973. A música se tornou um clássico do forró e ganhou diversas regravações ao longo dos anos. O Gilberto Gil gravou Eu Só Quero um Xodó em 1973, transformando a música em um de seus maiores sucessos e uma das mais importantes canções da música popular brasileira, tendo sido regravada mais de 400 vezes no Brasil e no exterior. Aqui no Arquivo Nova Brasil a gente ouve Gilberto Gil, Eu Só Quero um Xodó.

0: Nova Brasil, esse foi Gilberto Gil, Eu Só Quero um Xodó, 1:19.
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0: Nova Brasil, esse foi Caetano Veloso, Você é Linda. Antes teve Zeca Veloso, Salvador, 1h37. 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
2: Vamos falar da classificação do Campeonato Brasileiro, que dá uma parada e volta apenas no dia 22 de julho, após a Copa do Mundo. O Palmeiras lidera com 41 pontos, seguido pelo Flamengo com 34, uma partida a menos. Fluminense é o terceiro com 31. Na zona de classificação a Libertadores 2027, o Atlético Paranaense com 30. O Bragantino é o quinto com 29 pontos. O São Paulo despencou, é o oitavo com 25. O Corinthians é o décimo com 24 pontos e o Santos o 15º com 21. Na zona de rebaixamento, Vasco 20, Remo 18, Mirassol 16, Chapecoense 9. Weber Lima para Nova Brasil FM.
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0: Nova Brasil, 1h48.
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0: Nova Brasil, esse foi Guilherme Arantes, Cheia de Charme. E antes ouvimos a parceria de Nando Reis e Marisa Monte, Pra Você Guardei o Amor.
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0: Um estudo inovador de fase 3, apresentado no maior congresso de oncologia do mundo, nos Estados Unidos, emocionou especialistas ao demonstrar que uma pílula diária conseguiu dobrar a sobrevida de pacientes com câncer de pâncreas metastático. O medicamento reduziu o risco de morte em 60% e diminuiu os tumores em mais de 30% dos casos, com baixíssimos efeitos colaterais. A droga, que atua em uma mutação genética antes considerada intratável, agora aguarda a aprovação das agências regulatórias. E mudando de assunto, uma pane no controle de tráfego aéreo suspendeu temporariamente os pousos e decolagens nos aeroportos de Guarulhos e Congonhas, em São Paulo, na manhã de hoje. Por conta da falha na comunicação, que durou cerca de 40 minutos, diversas aeronaves precisaram dar voltas no ar aguardando autorização. Segundo a Força Aérea Brasileira, o problema operacional externo já foi corrigido e as operações voltaram a funcionar, foram normalizadas com segurança. 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Faltam 2 minutos para as 2.
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0: Nova Brasil, som do Alceu Valença, Anunciação, 2:18. 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

0: Olha a chuva! É mentira! Quem nunca ouviu esse chamado numa quadrilha junina? A quadrilha é uma das tradições mais queridas do São João e tem origem nas danças europeias, mas ganhou um jeitinho bem brasileiro, especialmente nordestino. Com figurinos coloridos, coreografias ensaiadas e muito teatro, as quadrilhas contam histórias, celebram o casamento matuto e levam diversão para todo mundo. Hoje, existem competições entre grupos com produções grandiosas e verdadeiros espetáculos. As quadrilhas adquiriram importância social, econômica e turística para vários municípios, sobretudo no Nordeste.
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0: Brasileira, 2h44. E agora vamos com a coluna O Novo Sempre Vem, com João Marcelo Boscoli, trazendo as novidades da música brasileira.
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3: Hoje no Novo Sempre Vem, um encontro de gerações musicais, Adriana Calcanhoto, Fran e Ubuntu, na composição Vumbora Amar, composição do Carlinhos Brown e Alan Tavares. A produção é do Ubuntu. Então agora, para todo o Brasil, Adriana Calcanhoto, Fran e Ubuntu em Vumbora Amar. 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

0: Adriana Calcanhoto, Fran e Ubuntu em Vumbora Mar. Essa foi a coluna O Novo Sempre Vem com João Marcelo Boscoli, que volta amanhã durante a nossa programação com mais novidades da música brasileira. E todo domingo, às 8 da manhã, ele traz uma hora completa com artistas novos da nossa música em O Novo Sempre Vem.
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0: Nova Brasil, Jorge Benjor e Paralamas do Sucesso, que maravilha.
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0: Para facilitar a participação de mais estudantes, o Enem 2026 ampliou o atendimento especializado e passou a incluir candidatos com ansiedade, transtorno obsessivo compulsivo, TOC e o TDAH. Quem se enquadra nesses casos poderá solicitar apoio específico durante a aplicação das provas, mediante apresentação de documentação comprobatória no momento da inscrição. A medida faz parte das ações de acessibilidade do exame, que também passou a contemplar pessoas com fibromialgia. E mudando de assunto, os atendimentos psicológicos relacionados ao vício em apostas online cresceram de forma expressiva no Brasil. Especialistas alertam que a compulsão por jogos tem afetado principalmente jovens e adultos, causando problemas financeiros, emocionais e até impactos nas relações familiares. Para saber mais, você pode acessar novabrasil.com. 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Faltam 2 minutos para as 3.
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1: O meio atacante mexicano Marcelo Flores, que mudou a sua nacionalidade para disputar a Copa do Mundo pelo Canadá, está fora do Mundial. Em uma partida da final da Copa dos Campeões da CONCACAF, entre o Tigre, seu clube, e o Toluca, ele entrou em campo no segundo tempo e durante uma jogada de ataque na área do Toluca, sua perna ficou presa no gramado e com isso ele rompeu os ligamentos. Terá de passar por cirurgia e o atleta de 22 anos está fora da Copa do Mundo. Weber Lima para o Minuto Nova Brasil em Campo. Weber Lima para Nova Brasil FM.
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0: Nova Brasil, som do Cidade Negra, Uerê, agora 3h18.
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0: Nova Brasil 3:29.
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0: Lançada em 1983 no álbum Pessoa, Espelhos d'Água é um dos maiores e mais brilhantes sucessos da carreira de Dalto. Composta pelo próprio cantor em uma parceria inspiradíssima com Cláudio Rabelo, a canção se destaca por sua atmosfera envolvente, melodia marcante e uma poesia que fala de amor com uma leveza única. O sucesso foi tão certeiro que a faixa ganhou as lentes da TV no ano seguinte, integrando a trilha sonora da novela Partido Alto, exibida pela Rede Globo em 1984. Aqui no Arquivo Nova Brasil, a gente ouve o Dalto com Espelhos d'Água.

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1: Nova Brasil, esse foi Zé Cabaleiro com Lenha. Agora são 3h36.
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0: Brasil, esse foi Toquinho com Aquarela. E antes você ouviu 14 Bis junto com Samuel Rosa, Bola de Meia, Bola de Gude.
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0: A Anvisa determinou a suspensão de lotes de medicamentos usados no tratamento da hipertensão e do câncer de mama após identificar desvios de qualidade nos produtos. A orientação é para que os pacientes não interrompam o tratamento por conta própria e procurem orientação médica caso utilizem algum dos lotes afetados. Mudando de assunto, o presidente Lula sancionou a lei que estabelece as regras para a realização da Copa do Mundo Feminina de 2027 no Brasil. Além de organizar aspectos do torneio, a legislação reconhece as pioneiras do futebol feminino brasileiro, prevendo um prêmio de R$500 mil para cada atleta das seleções de 1988 e 1991 que ajudaram a abrir caminho para a modalidade no Brasil. 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Agora faltam 3 minutos para as 4. Eu sou a Luciana Camasmi. Estou aqui nesse período cobrindo as férias da Ana Pellicer e amanhã a gente se encontra. Na sequência, você fica com o Júlio César. Um abraço, até mais.
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11: 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Boa tarde.
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11: Nova Brasil, mais que moderna brasileira, 4 em ponto, começou sob medida com Lobão.

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Agora 4h29, este é o Submedida. 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Agora 4h30, a gente segue com ele. Celso Fonseca, você não entende nada. Boa tarde.

0: Nova Brasil fechando mais uma edição aqui do Submedida com roupa nova, sapato velho.
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0: A farmacêutica MS anunciou que sua caneta de semaglutina, primeira produzida no Brasil, chegará ao mercado com preço a partir de R$ 452. Medicamento indicado para tratamento de diabetes e obesidade deve custar cerca de 30% menos que os produtos importados que utilizam o mesmo princípio ativo. E vamos para uma notícia que renovou a esperança de muitos pacientes e famílias. Uma pílula experimental contra o câncer de pâncreas apresentou resultados históricos, praticamente dobrando a sobrevida dos pacientes em estudos internacionais. O avanço foi tão importante que emocionou especialistas e recebeu aplausos de pé no maior congresso de oncologia do mundo. Fique na sintonia Nova Brasil, mais que moderna brasileira, agora 4h54. Boa tarde.
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3: 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Uma excelente tarde para todos. A Tietê tem trânsito parado no sentido da rodovia Castelo Branco, a partir da ponte da Vila Guilherme. Vai ruim a coisa até quase a chegada ao sistema Anhanguera Bandeirantes. Quem está no sentido da Ayrton Senna, problemas a partir da Freguesia e o trânsito vai chato até o acesso a Dutra. Corredor da Hermano Marquete da Marquês São Vicente te ajuda nos dois sentidos. 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Ronaldo Rodrigues, Nova Brasil FM.
0: 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Parabéns para a Luciana Rodrigues. Final do fone 1400. Luciana Rodrigues, parabéns, aguarde. A nossa equipe entrará em contato contigo. 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
0: Agora 2 para as 5, boa tarde.

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Agora 5h28, já tem Nova Brasil em campo. Mas antes eu te lembro que o mês de junho começou com tudo e mais um pouco aqui na Rede Nova Brasil. Tem gente estreando este mês com o pé direito e também muita alegria e felicidade. Parabéns para Cibele Vitorino, final do fone 1494. Pois é, Cibele, você está começando.

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2: 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Pista externa do Rodoanel Mário Covas tem dificuldades, hein? O motorista já encontra a partir do 19 o trânsito congestionado, vai assim até a Regis Bittencourt e logo na sequência depois da Regis, pelo menos mais uns 4, 5 quilômetros de problemas também. Quem segue no sentido de Perus pela pista interna, lentidão, congestionamento na passagem pela Regis, Regis congestionada na altura de Imbu. 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
16: 5 horas e 33 minutos, está começando o Nova Brasil em Campo, na Nova Brasil FM, que você curte pelo aplicativo aqui em São Paulo, no 89,7, e lógico, na nossa rede, em Araçatuba, 90,1. Alô, galera de Araçatuba, daqui a pouquinho, às 7h15 da noite, tem o SBT Esportes Interior, no TH+, SBT Interior, estarei ao lado de Renan Teixeira, pra gente falar as coisas da seleção brasileira, de Arrascaeta, que segundo a Rádio Uruguaia está fora da Copa do Mundo. A gente vai falar sobre isso também no dia de hoje aqui no nosso Nova Brasil em Campo, lá em São José dos Campos, no 91,5, Mococa 93,3, em Campinas no 103,7, Ribeirão Preto, alô Ribeirão Preto, no 91,3, todo mundo curtindo o Nova Brasil em Campo, que também

0: Também você pode curtir de qualquer parte do mundo no Nova Brasil em Campo no YouTube ou no Jornalismo Nova Brasil, arrebentando com os números no YouTube nesse trabalho que hoje completa 3 meses. 3 meses de Nova Brasil em Campo, comigo Weber Lima, hoje no programa Fran, o Celso Cardoso, Hugo Botelho, mas com um timaço que você sabe muito bem, com o Veloso, o Renan Teixeira, o Luiz Ademar, com Edson Rufino, Lucas Basílio, Felipe Camargo, Felipe Oliveira, Antônio Lima e nos trabalhos técnicos de Ricardo Simões, Lucas Monteiro, Gabriel Petraço, Cezinha Martins, na mesa de som, o Celcinho Roberto, na produção de Antônio Lima, é isso daí. Vamos de cara com os destaques do programa. Ontem o apresentador esqueceu de chamar as manchetes, mas vamos lá. Vamos lá com... Ó o nenê fraldão do tricolor. Fica calmo, Tricão. Tricão, fica calmo que tudo vai ficar bem, viu, Tricão? Você é incaível. Não fica assim, não, Tricão. Vamos com as manchetes do programa de hoje, dia 2 de junho de 2026.
1: No Corinthians, com jogadores liberados, o principal assunto é fora de campo. Ontem, votação do Conselho Deliberativo definiu pela expulsão de mais um ex-presidente. Nome da vez, Augusto Melo.
2: Com a janela de transferência se aproximando, São Paulo avalia a contratação de Domingos Duarte, zagueiro português de 31 anos, e avalia também o nome de Vitor Sá, atacante de 32 anos do Krasnodar, ex-Botafogo, para reforçar o plantel tricolor para o restante da temporada.
3: Presidente Leila Pereira afirma que não vai vender nenhum atleta do time titular do técnico Abel Ferreira, pelo menos não nesta janela de transferências do meio do ano. Apesar disso, Palmeiras registra déficit em relação ao planejado para essa altura da temporada.
4: No Santos, um dos dois jogos que serão remarcados por causa de playoffs da Copa Sul-Americana pode acontecer no final de semana da final da Copa do Mundo. E alta cúpula santista tem que remarcar datas de intertemporada em Portugal.
5: Arrascaeta está fora da Copa do Mundo. Samuel Lino acredita que poderia ter sido convocado. E Léo Duarte, ex-zagueiro do Mengão, é o novo reforço do Atlético Mineiro.
0: É, o Samuel Lino tá de sacanagem, né? O Samuel Lino fez o que os outros, muitos jogadores costumam fazer, né? O cara vai embora e é o cara que não prestava, né? Não é ele, não. Não era a noite do Rio de Janeiro que ele arrebentava na noite do Rio de Janeiro. Isso daí não fazia mal pro Samuel Lino, não. 5 horas e 37 minutos. É o seguinte, vamos lá. É, a enquete de hoje é a seguinte. É, Tricão, a enquete é em sua homenagem, Tricão. Vem aqui no colo do papai aqui, vem aqui, Tricão, calma, Fran, calma.
6: Você vai ter preso.
0: A Fran, eu falo que a Fran vem pra cá, ela mais se diverte do que trabalha. É o seguinte, Tricão, a enquete de hoje, olha aqui, Tricão, o que, que é a enquete aqui, ó, vem aqui na tela, ó. O São Paulo corre risco de cair, Tricão? Sim ou não? Você participa conosco, participa da nossa transmissão. É, corre o risco de cair o São Paulo? Sim ou não? Fran, boa tarde, Fran. Fala pro Tricão se o São Paulo corre o risco de cair.
7: Boa tarde, Weber, Celso, Hugo, a todos os ouvintes. Na minha visão, não. Eu acho que não vai brigar ali pelos cabeças, pela liderança mais, pelo o desempenho que nós acompanhamos, né, nos últimos jogos, mas acho que também não briga pelo rebaixamento, acho que não cai. Vejo equipes que estão piores do que a equipe do São Paulo e mais tempo, inclusive, ali naquela zona de rebaixamento, beirando a zona. Acho que o Dorival vai ter muito trabalho pela frente nessa pausa, é verdade, até para recuperar alguns lesionados, recuperar também a confiança de alguns atletas, como o Caleri, por exemplo, que caiu bastante o desempenho junto com toda a equipe, além de lidar com as questões do mercado. Mas ainda assim, né, não vejo o São Paulo caindo, não, Weber. Ainda faltam 20 pontos, né? Se conseguir ali o
0: segundo
7: que o
0: Crespo, né?
7: Faltam 20 pontos que eu acho que ainda dá para conquistar.
0: E na sua opinião, Celso Cardoso, boa tarde, Celso. O São Paulo corre risco de cair? Aqui no Jornalismo Nova Brasil, 89% falando que sim. E no Nova Brasil em Campo, o pessoal... No Nova Brasil em Campo, é engraçado isso. O pessoal que segue o Jornalismo Nova Brasil sempre dá opiniões... Sempre dão opiniões diferentes da do pessoal do Nova Brasil em Campo. No Nova Brasil em Campo, não. 53% não. Lembrando que você participa conosco também pelo WhatsApp 11 943 805 100. Áudio curto. Rádio é som. Fala, Celso. Boa tarde.
6: Boa tarde para você, Weber, Fran, Hugo. O Hugo, meu parceiro de 0 a 0. E a Fran vem para me salvar.
0: É.
6: Hoje um programa aqui, ó.
7: Tava difícil puxado.
6: Tava difícil, eu não tinha parceria, não. Hoje, ó, tô bem acompanhado hoje, ué.
8: Não acredita esse... muito nisso, não.
6: Pelo menos empata. Mas eu, como eu sou ingrato, sem querer, querendo, eu vou discordar da Fran. Eu acho que o São Paulo corre risco, sim. E vou explicar por quê. As contas do Crespo, 45 pontos.
0: Sim.
6: São Paulo tá com 25.
0: Não, tá. É, 25. 25. Isso, faltam 20.
6: 25 pontos, falta um jogo para terminar o primeiro turno.
0: Isso.
6: Então o São Paulo conquistou aí, digamos, 60% dos pontos necessários.
0: É isso aí.
6: Precisa de mais 10, mais 20 no segundo turno.
0: Isso.
6: Considerando, ou se ganhar o último jogo que tem no
0: aí
6: primeiro
0: menos,
6: turno,
0: é.
6: Aí menos.
0: Aí 17.
6: A questão é que o São Paulo, ele tá só a 5 pontos da zona do rebaixamento. Só 5 pontos.
7: 4, 5 também.
6: 5, então... Há um equilíbrio muito grande, mas o risco existe.
0: Sim.
6: Porque o Vasco, que é o primeiro da zona do rebaixamento, tem 20 pontos. É o 17º. Duas derrotas no Campeonato Brasileiro, seguidas, não é algo incomum. Ainda mais para um time irregular como o São Paulo. Então, de repente, sabe, nesse balaio de gato que é o Campeonato Brasileiro, você vê o Corinthians na zona do rebaixamento, agora já está em 10º. É, 11º agora, né?
0: É, tá um ponto atrás de São Paulo.
6: É, então, exato. Olha como tudo é muito dinâmico. Então o risco existe sim. De repente uma fase ruim, ó, o Dorival não ficou 9 jogos sem vencer no Corinthians?
0: Tem.
6: 9 jogos sem vencer no São Paulo? Usou no rebaixamento, não se discute.
7: Ah, isso Dorival é bom em mata-mata, né? Não em pontos corridos.
6: Se você vai perguntar,
7: também,
6: o São Paulo tem chance de ganhar a Copa Sul-Americana? Eu acho que tem.
0: Eu acho que não tem mais.
6: Não, eu acho
0: caiu
6: que
0: do
6: tem.
0: Lado da chave do River e Boca.
6: É, vai... não, mas o River também tá um...
0: Não. Ah, mas você esqueceu que tem o São Paulo, tem esse fato aqui, ó. Jogo muito grande, vai jogar na Bomboneira, os caras vão com a fralda já. Já vão de fralda. Jogar na Bomboneira, aquela pressão infernal, esse time do São Paulo não aguenta, não.
6: É, então, agora, se você me perguntar, você acha que vai cair? Não acho que vai cair, mas que risco corre.
0: E na sua opinião, Hugo Botelho, boa tarde, Hugo. Tudo
8: boa
0: bem,
8: tarde.
0: My Love?
8: Tudo bem, My Love. É. Um abraço, Celso, Fran, a você que está nos acompanhando. Olha, a Fran, ela defendeu a ideia dela de que não, com a tese muito interessante. E o Celso também, com a tese do que sim, e muito interessante. Os dois fizeram uma belíssima explanação da situação. Eu acho que existe a possibilidade de uma queda do São Paulo, porque a gente está falando de números. São Paulo tem 24 pontos. Já respirou mais tranquilo lá no início da competição. Mas eu não acredito que o São Paulo vá cair. São Paulo precisa de 7 vitórias em 20 jogos. Metade desses jogos em casa. Então não dá para acreditar que o São Paulo não vá ganhar 6, 7 partidas para atingir o número de 45 pontos, cara. Aí seria demais para minha cabeça. Agora, isso só reforça... Aquilo que a gente diz, que o futebol vive no mundo da mentira, né? Quando alguém fala a verdade, esse alguém é punido. Estou me referindo ao Crespo. Quando o Crespo lá atrás jogou a Real, ele perdeu o emprego. Tá aí. O Crespo estava certo. A gente está discutindo no meio do campeonato se o São Paulo pode cair ou não. Apesar de eu não acreditar na queda, ela, a possibilidade existe. Mas eu acho que o São Paulo não cai, não.
0: É, eu também acho que São Paulo não cai, exatamente por isso que o Hugo está falando, né? O São Paulo vai enfrentar ainda muitos adversários no Morumbi, e no Morumbi o São Paulo ainda consegue, né, fazer valer o mando. Fora que a coisa complicada mesmo, perdeu para o Remo, né, um time que estava lá na zona do rebaixamento.
8: Por quê? Porque o time é limitado.
0: É, o time é limitado.
8: O campeonato mostra o Palmeiras, que é um time muito regular, está liderando com folga mesmo, está 5 pontos à frente do Flamengo. que é quem é o mais credenciado para brigar pela conquista do título com o Palmeiras. O Fluminense aparece ali organizadinho na parte de cima. Tirou disso aí, é um bololô danado.
9: Sim.
8: Tá tudo embolado ali na casa dos 20 e poucos pontos e os 20 e tantos pontos. Tá muito confuso ainda.
9: Tá muito embolado.
6: Ah, perdão.
7: Não, só não, deixando claro que risco eu acho que corre, mas eu não acredito que o São Paulo vá ser rebaixado, porque eu vejo outras equipes desempenhando ali pior, inclusive, do que a equipe do São Paulo e que vai encontrar muitas dificuldades depois dessa pausa. Então, o risco, ele existe por esses números, né, que o Celso nos trouxe, mas não acredito que o São Paulo vá ser rebaixado.
9: Boa! Fala.
6: Muito rapidinho, é que o Hugo trouxe o copo meio cheio. Ah, faltam 7 vitórias pro São Paulo escapar. São Paulo teve no primeiro turno 7 vitórias.
9: Tem.
6: 7 vitórias, quer dizer. Só que teve um começo que ninguém imaginava sob o comando do Crespo.
9: Isso.
6: Que levou o time pra liderança. Aí eu vi o apresentador falando: segue o líder! Ô Felipe, segue o líder! Falou assim: ó, é ilusão. Então aquele.
8: O negócio de segue o líder é complicado.
6: Aquele começo foi extraordinário. Quem garante que o São Paulo vai ter esse começo segundo turno extraordinário? Então as 7 vitórias que conquistou. Foi justamente contando com aquele começo totalmente inusitado.
9: Boa.
6: Não dá pra.
9: Boa.
6: Você conhece o apresentador?
9: Conheço.
8: Não dá pra acreditar que o São Paulo em 20 jogos não vai conseguir ganhar 7.
9: Não, vai ganhar.
8: 20, 10 dentro de casa.
9: Vai ganhar porque tem Chapecoense aí no caminho. Se eu não me engano, o jogo é no Morumbi, se eu não me engano. Tem alguns times que estão muito mal que vão jogar no Morumbi. E eu acredito que o São Paulo vai trazer algumas peças também para reforçar esse time. Eu vou quebrar o protocolo aqui, porque hoje estamos recebendo aqui nos estúdios Andressa Alves, do Corinthians. Vem aqui, Andressa, rapidinho, para você dar sua opinião também, se você acha que o São Paulo corre o risco. Sábado que foi um sábado muito... O sábado foi... Vem mais para cá. Aí, boa, Andressa. Andressa Alves, do Corinthians, conosco aqui na Nova Brasil. Ela está aqui de passagem, está acompanhando a Fran. E, Andressa, boa tarde. Você acha... Parabéns, né, pela conquista da vaga próxima fase da Copa do Brasil. Inclusive, foi... Foi um jogo pra cardíaco, né? Eu não tenho muito coração pra isso, mas acompanhei lá e curti, lógico, a vitória do Corinthians pra cima do Palmeiras na Copa do Brasil. Parabéns. E o que você acha? São Paulo corre o risco, Andressa? Tudo bem?
10: Tudo bem, Hebe. Boa tarde a todo mundo. Nada a declarar.
9: pera, vem aqui. Mas vem falar da classificação, Andressa. Vem aqui, fala da classificação, então. E a classificação foi demais, hein?
10: Difícil, né? Contra o nosso maior rival. Então era muito importante a classificação. Jogo no Allianz. Sempre bom ganhar do Palmeiras, né?
9: Ô, Andressa, agora é um período de descanso? Como é que... Porque vai parar, as competições vão parar, né?
10: Vão parar todas as competições, masculino, feminino. Então agora é um período de descanso. A gente vai treinar até o dia 10. E depois a nossa treinadora Emily vai dar uns 15 dias de folga.
9: Aí é bom pra descansar, né? Porque a gente sempre fala da temporada, né? Do masculino, mas a temporada do feminino, a cada ano que passa, também tá aumentando o número de jogos, né?
10: Sim, depois dessa parada a gente tem a continuação da Copa do Brasil, Brasileiro, Paulista e Libertadores.
9: Você tem uma ideia de quantos jogos, mais ou menos, Andressa? Eu não tenho também. Depois vou aqui, durante o programa, eu vou fazendo as contas, mas o calendário feminino cresceu demais nos últimos anos, né? Voltou a Copa do Brasil, né? Tem o Paulista, tem o Brasileiro, a Libertadores, no caso do Corinthians, né? Eu vou fazer as contas aqui para ver quantos jogos o Corinthians joga no ano, mas eu acredito que para o futebol feminino isso é muito importante.
10: Muito importante, calendário cheio, né? Para um time grande como a gente, o Corinthians, que joga todas as competições, é importante estar em todas as competições e jogar até o final do ano.
9: E parabéns, Andressa, porque eu sempre falo, Andressa, ela joga e passa, eu vejo pelo menos isso no campo, né? Posso estar errado, mas ela passa energia com a atitude, né? Porque eu vejo ela muito aguerrida em campo, brigando e tal. Parabéns, viu, Andressa, porque isso daí você é o exemplo que carrega, né?
10: Como eu falo, todo mundo sabe que eu sou corintiana, então eu tento representar o torcedor dentro de campo e eu acho que ter garra é o que não pode faltar usando a camisa do Corinthians.
9: Legal, obrigado, viu, Andressa?
10: Tchau.
9: Tchau, Andressa. Olha aqui, correu, rapaz. Correu da questão. Agora posso tirar, né, seu Cinto? Que tá vendo o negócio de repórter, já usei o microfone aqui, vou tirar. Bom, é o seguinte, galera, vamos lá então com...
8: Foi bem.
9: Foi
8: a presença de espírito interessante, legal.
9: 5 horas e 50 minutos. Olha, a gente ia falar da seleção brasileira, mas como a gente falou do São Paulo aqui, vamos com as informações do Tricolor com o Felipe Oliveira. A gente já traz os convidados da seleção brasileira, o Alisson, o Bruno Guimarães, o Danilo, para a gente debater também sobre a seleção brasileira. As informações do Tricolor, Felipe Oliveira.
11: Um abraço, Weber, um abraço, amigos ligados na Nova Brasil em Campo, todo mundo sintonizado na Nova Brasil FM. O São Paulo deu início à sua procura de atletas para a janela de transferências do meio da temporada. O Tricolor Paulista tem interesse e algumas prioridades em um zagueiro, principalmente pelo problema que tem no setor defensivo a equipe do São Paulo, um jogador que atue pela beirada ou como camisa 10 e um primeiro volante. Para a posição de primeiro volante, o São Paulo está negociando com o Nilton do Botafogo, jogador de 26 anos que atua nessa posição. O São Paulo já chegou a um acordo com o Botafogo por um empréstimo com opção de compra, mas está ainda emperrando essa situação com relação à cláusula que será a de opção barra obrigação de compra ao final da temporada. O São Paulo quer uma cláusula de no máximo 3 milhões de euros, o Botafogo pensa em algo em torno de 5 milhões de euros e essa é a negociação que atua atualmente no São Paulo Futebol Clube. No último jogo, na última derrota do São Paulo contra o Remo, o Dorival Júnior falou sobre possibilidades de contratações, mas também contratações internas, digamos assim, já que tem muitos atletas no departamento médico. Vamos ouvir o Dorival.
12: Acho que a recuperação daqueles que estão fora, eu acho que isso daí já vai ser, serão contratações importantes. A melhoria desses garotos que precisam de um tempo e nós não podemos aí pressioná-los para que eles sejam as soluções. Eu acho que isso nós temos que ter bem claro. Hoje, praticamente, aí, 3 garotos entraram na partida e eu acho que isso é um ponto altamente positivo. No jogo anterior, nós terminamos com 5 garotos da base, como hoje também. Então, eu acho que isso é um fato importante. Mas, em cima da paciência, também administrarmos essa ansiedade que está existindo. A partir do momento em que saímos à frente, queremos segurar desnecessariamente um resultado quando nós podemos fazê-lo diferente. Quando as coisas não acontecem, às vezes a gente se comporta numa condição de querer segurar resultados. Então eu acho que isso tudo aí vai ser... Nós vamos ter tempo para podermos trabalhar. Eu espero que melhoremos muito e que no nosso retorno as coisas aconteçam.
11: Além disso, o São Paulo se interessa pelo zagueiro Domingos Duarte. Disputa ele com o Botafogo. Zagueiro português de 31 anos. Estava na Retafe e está livre no mercado depois de acabar seu contrato com o time espanhol nesse meio de temporada. Tem outros times também interessados no futebol europeu. Mas hoje, que está já disputando esse jogador do mercado brasileiro, é o Botafogo. Domingos Duarte, zagueiro de 31 anos, que poderia reforçar o setor defensivo do Tricolor. E o São Paulo também avalia a contratação de Vitor Sá, esse ex-Botafogo que atualmente está no Krasnodar da Rússia, um atacante de 32 anos que o Dorival Júnior gosta bastante e é por isso que o São Paulo está avaliando essa contratação. O principal empecilho para esse atacante brasileiro é principalmente o salário alto. Hoje ele recebe algo que nos moldes do São Paulo, na realidade do São Paulo, é algo impagável. Ele teria que abrir mão de boa parte para ser o novo jogador do São Paulo. Essas são as informações do Tricolor. Nessa terça-feira, volto com vocês aí do estúdio. Weber, um abraço.
9: Um abraço, Felipe Oliveira, trazendo as informações do Tricolor. Vamos ver a participação do povo aqui no nosso WhatsApp 11 943 805 100, que é o seguinte, aqui ó, Darwin Botelho, irmão de Hugo Botelho, tá falando aqui, é verdade, Darwin, você me lembrou muito bem, tem um jogo garantido já do São Paulo no Campeonato Brasileiro.
8: Olha a palhaçada aí.
9: Uma vitória é certeza no segundo turno.
8: Um tempo, hein?
9: Um
8: tempo, hein?
9: É o Cruzeiro. Não tem mais freguês do São Paulo do que o Cruzeiro na vida,
13: rapaz. O primeiro turno foi 4.
9: 4. Com Ferreirinha, 3 gols. É, só o Cruzeiro consegue essas coisas. Vocês sabem.
8: Tem uma vitória do Cruzeiro com 3 gols do Luan. Luan Cinturadura. Lembra do Luan que jogou no Palmeiras?
9: Sim, sim.
8: 3 gols dele dentro do Morumbi, 3
9: em
8: cima do São Paulo. Novembro, não lembro de qual ano, eu lembro que foi novembro, porque aniversário do Zé Silvério foi no dia do aniversário dele.
9: É, o Cruzeiro tem umas coisas históricas contra o São Paulo, é o time que mais tomou gol do Rogério Ceni.
13: Como 5 do Dodô?
9: Oh, é verdade, 5 do Dodô.
8: E o Dodô fez gol de falta no Dida, algo raro de acontecer na carreira do Dida.
9: E o Ferreirinha também, entrou pra história, é o único jogo.
13: Tem umas freguesias, assim, tipo Vasco pro Corinthians, Cruzeiro pro São Paulo.
9: É mesmo.
8: Atlético pro Botafogo.
9: Tem. E o Palmeiras pro Flamengo. 17:55. Ah, o Palmeiras.
13: Não dá, depois de um 3-0 não dá.
9: Dá, pô, é freguesaço, Celso. Eles ganharam essa daí, não ganhava do Flamengo?
8: Que não ganhava.
9: É, pô. É uma freguesia.
13: Acho que o Palmeiras só perde pro Internacional, que ele não tem mais vitórias que derrotas.
9: Vitória. Boa. Ó, 5:55, vamos lá, o povo participa no WhatsApp. Áudio curto, vamos lá.
14: Fala, Weber, boa noite a todos. São Paulo tá sempre correndo risco, né? São Paulo com esse time horrível que tem aí, mas eu acredito que não cai não, mas é papo de ficar ali entre 15º e 16º, na porta ali, viu? É porque tem muito time pior do que ele, mas tá fazendo de tudo pra cair, Thiago Aquino.
15: Boa tarde, Weber, Hugo, Celso e Fran. Ô, Weber, vamos dar as mãos, 1, 2, 3, vai. Nossa, Corinthians, São Paulo acho que não cai não, vamos Corinthians, Regiane aqui de Adolfo, São Paulo.
9: Abraço.
16: Boa noite, Weber Lima, boa noite, rapaziada, 89. Antes eles do que nós, aqui é Vedramini, Pinheiros, Corinthians.
17: Fala, Weber Lima, Márcio Oliveira, tricolor de Sorocaba. Parabéns pelos 3 meses da Nova Brasil. Vocês Boa. São demais, Weber Lima.
9: Valeu.
17: São Paulo, desde que o campeonato começa, ele corre risco de rebaixamento. Porque nos últimos anos não tem time, os técnicos não fazem nada porque o time é fraco e não tem diretoria.
18: Boa tarde, Weber Lima, e a todos do Nova Brasil em Campo. São Paulo não tem risco de queda.
19: Boa tarde, Welber. Boa tarde, Fran. Boa tarde, pessoal do Novo Brasil. Aqui é o Lenilson de Campinas, Campo Belo, corintiano. Oh, tá. Tira o cavalinho da chuva, senão ele morre com gripe. O São Paulo não cai. Não cai.
20: Boa noite, Weber Lima. Boa noite, pessoal da Nova Brasil. Aqui é o Edson do Grajaú. Bom, eu acho que os tricas, nutelas, tinterianas e enísticas não caem. Só se fizer muito esforço para isso.
21: Muito grande, mas o risco existe.
22: Boa noite, Weber Luiz. São Paulo não vai cair. São Paulo é time grande. Time grande não cai. E ainda vai brigar pela Libertadores. Celso Cardoso está com dor de cotovelo. Porque ele é corintiano, ele só não assume. Luiz de Guaianazes.
23: Fala, Weber Lima, Ricardo de Jundiaí. Não vamos falar de time rebaixado, não. Vamos falar de Copa do Mundo. E aí, Portugal ou Brasil? Quem avança mais? Forte abraço.
24: Weber Lima, boa noite. É João José de Atibaia. Não, é São Paulo que cada vez pior. Contra lá atrás de Newton, do Botafogo. Esse cara é pé de rato, igual o Tapia. Mais um não, meu. Pelo amor de Deus, na base tem cara bem melhor. Boa noite.
9: Valeu, boa noite. Pessoal participando conosco. Quem, ó, perguntaram aí de Portugal ao Brasil. É, gente, é o seguinte. Se Brasil, Portugal e Argentina ficarem em primeiro nos seus grupos, eles se matam antes da final. E já teremos, provavelmente, quartas de final, Portugal e Argentina. Se os dois ficarem em primeiro, eu já fiz a simulação. Poderemos ter um Cristiano Ronaldo versus Messi na Copa do Mundo. E o Brasil fica na parte de cima da chave. Então o Brasil enfrentaria na semifinal Portugal ou Argentina. Fala, Hugo.
8: O Newton não é essa coisa horrorosa que o ouvinte torce.
9: Ah, mas ele é fraco.
8: Não.
9: Ele é fraco. Não deu certo no Botafogo.
8: Mas ele não teve sequência. Dos poucos jogos que eu vi do Newton, alguns ele iniciou e outros ele entrou no decorrer da partida. Ele nunca decepcionou, não. Não é um craque. Não é aquele jogador que vai mudar o São Paulo de patamar. mas é um jogador que dentro da realidade do São Paulo hoje, ele cabe. Então é um jogador interessante. Agora ele não tem grife, né? O problema é isso, é uma contratação sem grife. Às vezes, isso é o melhor caminho a ser seguido, do que trazer um jogador com grife, pagar caro e o jogador não entregar nada. O Nilton não é mau jogador, não.
0: 17 horas e 59 minutos, a gente vai falar da seleção brasileira. Vamos lá falar rapidinho da seleção, trazer aí os jogadores da seleção brasileira que já chegou nos Estados Unidos. Amanhã realiza dois treinos no Columbia Park. São dois treinos, um pela manhã, um pela tarde. A seleção já treinou no final da tarde de hoje e se prepara para o jogo de sábado contra o Egito às 7 horas da noite, a partir das 18 aqui na Nova Brasil. Você vai curtir tudo de Brasil e Egito. Mas tivemos, lógico, no domingo, o atropelo do Brasil, 6-2 para cima do Panamá. Inclusive, hoje também um time do grupo do Panamá perdeu a Croácia, foi derrotada pela Bélgica em um amistoso que terminou há pouco. E o Panamá está no grupo de Croácia, Inglaterra e Gana. E o Brasil está com Marrocos, Haiti e Escócia no grupo C. Vamos ouvir o Alisson, que acabou levando um gol, né? A bola desviou na barreira, ela entrou no outro canto do goleiro, né? Ele corria para um lado, a bola desviou na barreira, foi para o outro. Eu não vi falha nenhuma do goleiro Alisson, mas a torcida brasileira vaiou demais o arqueiro brasileiro. Vamos ouvir o que disse Alisson.
1: Ah, é a vida do goleiro, né? Acho que mesmo quando tu não tem culpa, tu é culpado, né? Existe um ditado aí no Brasil, azar é do goleiro, né? Então, acho que sempre quando tomar um gol, a culpa vai ser do goleiro, independente de como for. Então, a carreira toda de um goleiro, ela é assim. Sempre quando acontece algo dentro do jogo, sofrer o gol é a pior coisa que pode acontecer para um goleiro, independente seja falha ou não. Quando sofremos gol, sofremos porque erramos como grupo. Ali foi um momento de azar. Uma coisa que temos que trabalhar também, para chegar na Copa e não acontecer isso, né? Mas durante o jogo, não pensar muito sobre erros, né? E ter uma avaliação correta de todas as coisas, independente do que as pessoas avaliarem ou não. Tenho sempre essa mentalidade. Eu sou a pessoa que vai mais cobrar de mim mesmo. Ninguém vai me cobrar mais do que eu mesmo, né? Então, me cobro muito. Mas o grupo necessita de mim sempre bem. Então essa é a minha preocupação, fazer o melhor para ajudar a equipe.
0: Fora. Brasil! Portanto, aí o Alisson, eu falei fora aqui, gente, que eu tô acompanhando o Alisson e torcendo pelo João Fonseca, que salvou dois match points, tá 2-0 pro Mensik, um tcheco que está jogando contra o João Fonseca nas quartas de final.
8: O número 28 do mundo, né?
0: 27.
8: 27 do mundo,
0: 27,
8: mesmo.
0: 27, o João Fonseca, 30.
8: Ali, né?
0: Tá ali. É equilibrado o jogo, 6-4, 6-3 pro Mensik. E agora 40 iguais no 12º game. E o Fonseca tá tentando confirmar o seu serviço. Mas o cara também, eu vou te falar, rapaz, é largo, viu? Essa bola do cara pega na linha o tempo todo. Bom, mas é o seguinte, vamos ouvir também o Bruno Guimarães, que falou do público lá, mais de 70 mil espectadores. E deu para sentir que as pessoas que estavam ali realmente estão na... Isso eu vou falar porque eu vi muito disso lá no Maracanã e em Teresópolis. Ou a turma mais nova quer, logicamente, que o Brasil conquiste a Copa, o Hexa. E eu vi muito incentivo dos torcedores brasileiros, tanto em Teresópolis como no Maracanã. Vamos ouvir o Bruno Guimarães.
2: Importante. Acho que 71 mil pessoas, né, se eu não me engano, agradecer a torcida que veio para a GGO. Foi uma linda festa, né? Eles podem voltar para casa felizes com um grande resultado.
0: E para a gente fechar, Danilo, primeiro convocado, primeiro confirmado por Carlo Ancelotti, o Danilo falou sobre ele ir para a Copa como um líder, mas ele falou que quer ir para jogar. Vamos ouvir.
3: Estando em campo, jogando futebol, me dedicando e dando resultado, que é o mais importante. Obviamente, a experiência e tudo aquilo que a gente pode ajudar extra-campo, eu sei que é importante, mas não é só por isso que eu estou aqui.
9: Tá certo, portanto, aí a gente vai comentar um pouco sobre isso depois do break aqui no Nova Brasil em Campo, com um pão de alhozinho. Cadê o pão de alhozinho aqui pra gente servir pro pessoal? Pão de alhozinho com pão de alhozinho da jogo no futebol da Nova Brasil. A gente vai pro break, vamos ver. Vai lá, Antônio, pega lá, por favor. Já serve pra gente aqui. É, e o negócio tá bravo lá pro Fonseca, em 6-5 pro Menske, com vantagem, match point pro Tcheco. Daqui a pouquinho a gente vem com pão de alhozinho da jogo. Não!

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3: 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Avenida dos Bandeirantes travada no sentido da Imigrantes desde a marginal até a chegada ao aeroporto, depois congestionamento também desde a subidinha lateral do aeroporto até o túnel Maria Maluf. A jornalista Roberto Marinho tem uma condição melhor para quem sai da marginal em direção ao aeroporto de Congonhas. O corredor da Roque Petrone Júnior e Vicente Hall também ajuda como alternativa em relação à Avenida dos Bandeirantes. 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
10: 18 horas e 9 minutos, tô com um olho no peixe e outro no gato aqui. Tô fazendo um programa e de olho no João Fonseca, que tá salvando vários. Seis match points. Tem gato, sim. O Corinthians na Libertadores. É um gatinho. Aqui, Campeonato Nacional. Uau, é um leão, um leão. Chega na Libertadores. É um gatinho.
11: Falando,
10: aí,
11: falando
10: aí,
11: em gato, quem que é mais bonito? O Alisson ou o Pedro Raul?
10: Pedro Raul, o Alisson. É difícil, hein?
11: Pedro Raul.
10: Pedro Raul,
12: Fran.
11: Pedro Raul é mais bonito.
10: É.
11: Ainda mais o Alisson com esse cabelo, não tá legal muito, não.
12: Eu acho que ele se inspirou em Jesus Cristo pra ver se a coisa dá certo,
11: não,
12: meu.
11: Não tá muito
12: deixou
11: legal,
12: barba, cabelo.
11: Dele com cabelo curto, Pedro Raul nessa.
10: Boa, boa, ó. 18 horas e 10 minutos,
12: é
10: vamos lá.
12: Aleatório, ah, né? Não tem nada a ver.
10: Ó, tem. Ah, é, pão de alhozinho, tá aqui, ó. Boa, Céu.
13: Borrão de inveja.
10: Isso.
13: Esse aqui é nosso, se você quiser.
12: Já comeu um recheado com requeijão, lá, hein?
10: Boa, é boa demais. Catupiry e o outro com calabresa. Uma delícia.
13: Vou achar
10: uma delícia.
13: De calabresa aqui.
10: É, boa, boa. Ó, Fran, a Fran representou o Brasil várias vezes, né? Com a camisa da seleção brasileira. Fran, o que você achou do jogo? A gente falou um pouco ontem de Brasil e Panamá e sobre as declarações aí, tanto do Alisson, que eu acho que foi muita sacanagem as vaias pro goleiro do Brasil, ele não teve culpa nenhuma naquele gol do panamenho, e também sobre as declarações do Danilo, que falou que vai pra quer jogar, mas não dá, né, nessa seleção aqui, acho que não dá, Fran.
11: É, eu acho que fique com calma o Danilo ali, ainda vejo o Wesley, o favorito para a posição, e depois ele, eu acho que o Ibanez, né, para fazer essa lateral, e na dupla de zaga, acho bem difícil tirar tanto o Gabriel como o Marquinhos, mas ele está convocado, ele está no grupo, então se está lá, com certeza tem condições de, quando precisar, jogar. Sobre o jogo, Weber, eu não gostei do primeiro tempo, né? Que a gente estava com o time titular. Acho que a gente teve pouco repertório. Acho que a gente até começou bem, pressionando. Conseguiu o gol cedo, mas depois o Panamá encontrou muitos espaços. Acho que jogando somente com dois meio-campistas, a seleção fica muito exposta, no meu ponto de vista. Precisa ter um terceiro homem de meio de campo, principalmente acho que o Danilo ou até o Paquetá, que fez um bom jogo no segundo tempo, é até para não sobrecarregar Casimiro e Bruno Guimarães. Inclusive o Danilo pode até ocupar a vaga, principalmente do Bruno Guimarães, que não fez uma boa partida. E o segundo tempo, eu gostei mais do segundo tempo, e é natural, né? Porque os caras estão vindo do banco, quer mostrar serviço, quer garantir uma vaguinha na equipe titular, entrou com muita vontade e as coisas funcionaram melhor do que na primeira etapa. Acho que o Ancelotti, uma coisa, acho que ele saiu lá que tem uma certeza que não vai insistir por muito tempo nesse 4-2-4, que aí a gente viu que apresenta muitas dificuldades.
10: O Celso, ontem também o Celso não estava aqui, né? E pode falar um pouco do que ele viu de positivo no primeiro tempo, Celso, porque realmente o Brasil foi conseguir aquele gol. O Casimiro já estávamos quase com 40 do primeiro tempo, um jogo muito truncado, e lógico, no segundo tempo a coisa mudou, mesmo no início, né? Porque o Panamá voltou praticamente com a mesma equipe, o Brasil que trocou praticamente todo mundo, só ficou o Léo Pereira. Celso?
13: Não, é bem no primeiro tempo, eu não vi muita coisa positiva, não.
10: Também é.
13: Acho a seleção, e é curioso, porque eu, ao longo da carreira, sempre defendi futebol ofensivo. Só que eu não vejo futuro para a seleção com quatro atacantes, do jeito que o
10: Ancelotti
13: pensa. Porque, ainda mais com o Wesley jogando na lateral direita. Então, porque o meio-campo fica muito vulnerável. Então, contra o Panamá, ok, mas aí o Brasil passou sufoco. Então, quando a gente ouve o depoimento do Danilo, eu não acho nenhum absurdo, não. Ele entrar para compor ali como um lateral direito, formando uma linha de zagueiros, já que você tem jogadores mais agudos pelos lados, o Luiz Henrique do lado direito, o Vinícius Júnior do lado esquerdo, você não precisa das descidas dos laterais. Mas eu me lembro muito de 94, quando o Parreira de repente colocou, ele sacou o Raí e colocou Mazinho, a seleção jogou com Mauro Silva, Dunga e Mazinho, eram três volantes. Eu acho muito provável que o Danilo, o outro Danilo do Botafogo, entre nessa seleção. E aí você jogue com Casemiro, Bruno, Danilo e três atacantes. Eu acho que é algo que pode ocorrer durante a Copa do Mundo, que a seleção ela fica muito exposta. Jogando assim, o risco que a seleção tem de tomar um revés é muito grande. Então, talvez até no segundo tempo, fique isso de lição mesmo. De repente, a seleção ser uma seleção mais pragmática, mais compactada. Não é tão pragmática, mas mais compactada no meio, já que você tem o Danilo chegando muito forte na frente.
10: E, Hugo, a gente falou sobre isso ontem, né? Sobre o Danilo tá pedindo passagem. Você trocaria também? Colocaria três no meio de campo ou seguiria?
12: Colocaria quatro no meio de campo com dois atacantes.
10: Como é que seria o seu meio?
12: Eu acho que o Lucas Paquetá, ele entrou muito bem. O segundo tempo dele foi muito bom. Deu uma bela assistência pro Danilo fazer o gol. Colocarei os dois volantes, o Casemiro e o Bruno Guimarães. O Danilo trabalhando mais pelo setor direito.
14: 4-4-2, né?
12: E o Paquetá não... fazendo esse papel de 10, que o Matheus Cunha não consegue fazer na seleção brasileira. E os dois atacantes, o Rafinha e o Vinícius Júnior. E aí você tem o Danilo que tá pisando na área, né?
10: É, ele pisa nas duas áreas.
12: O Paquetá que pisa na área, você ataca com quatro jogadores com o suporte dos dois volantes ali.
14: Só que sem a bola eles trabalham bem na defesa.
12: Principalmente o Paquetá, né? O Danilo já é de origem. Então dá pra fazer.
11: Eu acho que perde um pouquinho a velocidade, o escape pelas beiradas, sabe? Tirando dois atacantes, no caso, né? O Matheus Cunha e o Luiz Henrique. E aí a gente fica com o meio de campo muito povoado, que é bom, mas ao mesmo tempo acho que perde um pouquinho essa
14: chance. Tiraria um deles.
11: Exatamente.
12: Eu tiraria o Luiz Henrique e o Matheus Cunha. Agora, o Luiz Henrique no banco de reservas é uma bela de uma opção, né?
11: Inclusive,
12: muda
11: ele
12: a cara
11: rende
12: do
11: melhor,
12: jogo.
10: Ele rende melhor quando ele entra.
11: Reservas,
12: né? Essa é também uma outra observação que precisava ser feita por mais pessoas em relação a esse trabalho, porque muita gente não está falando do Paquetá. O Paquetá trabalhou legal no segundo tempo.
14: Sim. Eu vejo o Paquetá e Danilo subindo.
10: Sim. O Paquetá.
12: O Danilo
10: mais
12: tá
10: curto,
12: pedindo passagem,
10: né?
12: Mesmo.
10: Agora o Danilo realmente. O Danilo é aquela.
12: Danilo é muita personalidade.
10: Isso. E o Danilo me lembra muito o que aconteceu em outras Copas, né? É quando o cara chega bem e vai ganhando durante a competição, vai ganhando espaço e vai tomar o lugar de alguém. Como aconteceu com o Raí, bem lembrado. Como aconteceu com o Kleberson em 2002, foi ganhando espaço e tomou a titularidade no time do Filipão. 18 horas e 17 minutos, vamos lá, com mais participações do ouvinte no 11-943-805-100, vamos lá.
15: Boa tarde, Elson de Salto, Jardim das Nações. Vocês gostam de arrumar uma conversa, hein? Uma polêmica, São Paulo cair.
14: Vamos ver se eu acho.
15: Para com isso, gente. Eu sou palmeirense e não tenho certeza que eu não vou ter essa alegria.
16: Ô, Eber Lima, boa noite. Boa noite a todos do Novo Brasil em Campo. É o Marcão da Aclimação. Ô, Eber Lima, tem uma máxima, hein? Pra te mandar. São Paulo não cai, sabe por quê? Porque time grande não cai. Vamos, São Paulo. Um abraço a todos aí.
17: Fala, Ebelima. Boa tarde, Leonardo aqui de Budas Artes. Nosso tricolor não cai não, cara. Nosso tricolor, como você mesmo costuma dizer, é incaível.
18: Boa noite, Weber. Boa noite, Nova Brasil. Ô, Weber, seu tricolor não cai não, Weber. Mas não pelo futebol e pelo elenco do seu time. O problema é que tem muito time ruim, viu? Muito time ruim. Se não, corri o risco, sim. Um abraço a todos aí. Nivaldo de Cajamar.
19: Fala, Weber Lima. Carlos Júnior aí, corintiano. O São Paulo não cai nunca, né? Não tem como. 20 jogos, né? 5 empates... 5 vitórias, já era.
20: Boa tarde, Weber Lima, que é o Vicente, do aplicativo, de Taboão da Serra. Ô, Weber Lima, com essa diretoria aí sem vergonha e incompetente, tem toda a chance de cair sim. E com esses jogadores também, que não, sem vontade, sem coração, e tem que contratar jogador, não tem jeito. Se não contrata jogador, não vai.
21: Weber Lima, boa tarde, pessoal da Nova Brasil. Fernando aqui de Campinas. Eu escutei vocês falando aí, quando o Luiz Henrique entra no segundo tempo, ele entra melhor. O Rafinha, quando ele entra, quando que ele tá melhor? Porque quando ele entra no primeiro tempo, tá ruim. No segundo, tá ruim. Quem que vai ver que esse Rafinha não é de seleção? Alguém vai ver isso. Um abraço.
22: Lima, seu São Paulo não vai cair não, cara. Time grande não cai. Ele despenca da ladeira.
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10: E aí? Desembarque pelo lado direito do trem. E aí, senhor? Estou de brincadeira, pô.
24: Sou eu, fantasminha, chegando no Morumbi.
10: Vai. Tá de sacanagem. Tá de sacanagem, cara. Pô, é, vai usar sim. Vai usar. É o seguinte, ó.
0: Salva aí.
10: É o seguinte, nós vamos para um break, mas antes vamos falar das coisas do Corinthians. Gente, hoje o GE fez um levantamento. Eu fico vendo como esses caras que comandam os clubes, eles estão de brincadeira, cara. Olha, saiu aqui receita total dos clubes em 2025. Flamengo faturou 2,08 bilhões. O Palmeiras é o segundo, com 1,78 bilhão de reais. O terceiro é o Botafogo, 1,4 bilhão. Olha a situação do Botafogo. O quarto, sabe quem é? O São Paulo, com 1,7 bilhão. O Fluminense é o quinto, com 1,02. E aí eu comecei a olhar e falei, mas cadê o Corinthians, cara? Olha isso, o Corinthians é o sexto e não chegou à marca de 1 bilhão. 971 milhões. E aí a gente muda o patamar, já cai bastante. O Internacional é o sétimo com 775 e por aí vai. Mas como esses caras podem ter uma receita dessa, de quase 1 bilhão no caso do Corinthians, o São Paulo, o Botafogo e o Fluminense acima do 1 bilhão, e a situação desses clubes estão do jeito que eles deixaram, né? O São Paulo com dívida agora de 1 bilhão, Fluminense também devendo, o Botafogo tomou o quinto transfer ban, o quinto. Todo mundo preocupado lá no Rio de Janeiro, porque daqui a pouquinho o Botafogo pode tomar uma punição de queda, de rebaixamento, direto no campeonato. Sinceramente, olha, difícil de entender. Vamos falar do Corinthians, depois a gente fala sobre isso daqui. Ultimão, com você, Edson Rufino.
1: E aí, beleza, Weber? Tudo certo? Salve, salve, amigo torcedor. Vamos juntos com detalhes e informações do Timão. O Corinthians curte folga. Jogadores foram liberados pós-vitória diante do Grêmio em Porto Alegre pelo placar de 3-1. Corinthians que terminou o Campeonato Brasileiro nessa última rodada na 10ª posição. Agora, jogadores se reapresentarão só no dia 25 de junho. Lembrando que no dia 12 de julho já tem um amistoso marcado lá no Paraná contra o Cascavel e dia 22 de julho volta ao Campeonato Brasileiro jogando em casa contra o Remo. Trago como convidado o Bidu falando a respeito da importância dessa pausa e o tempo também que terá para treinar antes de voltar ao Brasileirão. Vamos acompanhar o que disse Bidu a respeito desse tema.
2: Importante para o descanso, porque eu acho que o calendário brasileiro é muito facilmente curto, né? Para um jogo entre o outro. E também vai ser muito importante ali para o professor, ele vai conseguir implementar um pouco mais do trabalho dele. E eu acho que é isso. A gente vai focar na recuperação, focar nos treinamentos. Se Deus quiser, ainda voltar ainda mais forte para decidir e buscar títulos.
1: Muito bem, acompanhamos atentamente o que disse o lateral Bidu, super importante para o técnico Fernando Diniz. Ontem o Parque São Jorge esteve agitado, tivemos a votação dos conselheiros pela expulsão do ex-presidente, agora o nome da vez, Augusto Melo, e com 147 votos sim, 5 contra, mas 4 abstenções, ficou definido a expulsão do ex-presidente Augusto Melo, que ainda vai recorrer. E a respeito desse assunto, eu trago para falar, explicar o que realmente aconteceu, o presidente em exercício do Conselho Deliberativo, Leonardo Pantaleão. Vamos acompanhar.
3: A defesa do Augusto apresentou algumas impugnações em grau de recurso a respeito de algumas irregularidades que eles entendiam que aconteceu durante o tramitar do procedimento. São questões mais técnicas, envolvendo até artigos do estatuto, daí por diante. Isso foi contra-argumentado pelo representante da Comissão de Ética, que foi o conselheiro Rodrigo Bittar, que fez essa argumentação, e depois colocado em plenário. E aí não houve o acatamento dos argumentos do recurso, e como segundo passo, então, como o recurso foi rejeitado, se deu início ao julgamento do parecer da Comissão de Ética, que indicava pelo desligamento dos quadros associativos. E esse parecer também, depois de meia hora dada para ambos os lados, tanto a Comissão de Ética quanto a Defesa, foi deliberado por uma ampla maioria para acompanhar o parecer da Ética e impor a pena de desligamento dos quadros associativos para o Augusto.
1: Muito bem, acompanhamos o que disse o presidente em exercício do Conselho Deliberativo, Leonardo Pantaleão, e antes o Bidu também falou. Então é isso, falei do Corinthians, até mais, um abraço, amigo.
10: Um abraço, a gente vai pro rápido break, na volta vamos falar sobre isso, hat-trick, hein, do Corinthians, hein, três ex-presidentes expulsos do quadro associativo do clube. Acabou de sair uma notícia aqui, ó, por isso que o São Paulo não vai pra frente, ó. Outem Aires seguirá como presidente do Conselho Deliberativo do São Paulo. 120 votos contra o afastamento e 118 a favor. Portanto, ele permanece lá no São Paulo. Por isso que o São Paulo só vai ladeira abaixo, não tem jeito. 18 horas e 25, rápido break. Voltamos já já no Nova Brasil em Campo com pão de alhozinho. Comi o meu agora aqui, uma delícia. Com pão de alhozinho da Jogo.
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6: Rodovia Castelo Branco, hoje paradinha no sentido do interior, do Rodoanel até o Trevo de Barueri, muito reflexo também do próprio Trevo, Estrada dos Romeiros também péssima nessa aproximação aí com a Castelo Branco. Quem segue no sentido da capital, problemas a partir ali da aproximação com o Trevo de Barueri, a partir do 26 já dá uma aliviada e depois o trânsito segue bem até a chegada ao Cebolão. 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Ronaldo Rodrigues, Nova Brasil FM.
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0: 18:28, voltamos com o Nova Brasil em Campo, na Nova Brasil FM, com pão de alhozinho, com pão de alhozinho da jogo. Bom, para falar sobre o Corinthians, Hugo Botelho, em relação ao Corinthians, né? É difícil explicar, né, esse negócio do três presidentes expulsos. É fácil de explicar, mas é difícil de entender, né?
1: Mas por que só esses três?
0: Ah, poderia...
1: Porque essa dívida do Corinthians, ela não nasceu anteontem.
0: Não.
1: Ela vem ao longo da história.
0: Sim, com o Dualib já vem lá de trás.
1: Porque escreve, né? Não tô questionando, falando aqui, pelo amor de Deus, que os caras foram injustiçados, não é isso. É que tem mais gente que deveria estar envolvida aí. E a gente não pode aqui dizer os nomes, porque a gente não tem provas. Mas que todos nós que acompanhamos

0: quem menos tem para receber com o Corinthians é o trabalhador comum e o jogador. Porque para quem o Corinthians deve 1 bilhão e 200 milhões de reais?
1: 1 bilhão não, são 2 bilhões e 700 já, Corinthians.
0: Gente, qualquer país sério já tinha fechado as portas do Corinthians.
1: Sim, e de vários clubes.
0: E vários outros clubes.
1: É.
0: Eu repito, a gente tá falando do Corinthians agora. Então eu não consigo aceitar, não é nem entender. Entender eu entendo, porque a gente não nasceu ontem. Mas aceitar isso é difícil demais. E ninguém vai pra cadeia, cara.
1: É.
0: Ninguém vai pra cadeia. Porque lesou. O clube tá lesado, tá manchada a imagem do clube. Tá sem crédito no mercado, vamos dizer assim, porque é triste, é lamentável.
1: Celso, em relação ao Corinthians, a situação, né? E a gente falando aqui do levantamento feito da Receita, só pra concluir aqui, né, gente?
0: Weber, só pra fazer mais uma colocaçãozinha aqui.
2: Weber, pode encaminhar pra mim essa notícia?
1: Assim? Encaminho.
2: Por favor.
1: O déficit.
0: O Corinthians expulsou do quadro de associados dele o presidente que construiu o estádio do Corinthians.
1: Sim, o André Sanches.
0: Porque era um sonho do torcedor do Corinthians e ele realizou aquele sonho. O presidente que fez o Corinthians reviver quando parecia que o Corinthians caiu para a segunda divisão, que ali ia ser muito difícil. Ele remontou o Corinthians. Depois ele. Não estou dizendo aqui que foi manobra política, né? Isso aí não vem ao caso, mas o estádio do Corinthians está lá, é uma realidade.
1: Sim.
0: E esse presidente, ele foi expulso.
1: É.
0: Olha o tamanho dessa confusão, cara.
1: É, realmente é absurdo. É, três presidentes, né? Os últimos três.
0: Três.
1: Os últimos três aí.
0: Por que não os últimos cinco?
1: É,
0: por que não os últimos seis?
1: Poderia sim. Poderia sim. Ó, só passando aqui, né? Eu falei aqui da Receita, o superávit, que é o que aí mostra mesmo se o clube é bem administrado ou não, né? O Flamengo teve um superávit de 336 milhões, o Flamengo 292,4 milhões, o Vasco, que não é das melhores receitas, teve 81 milhões de superávit, é o terceiro. O Mirassol.
2: Quem é o primeiro?
1: É o Flamengo.
2: Segundo?
1: Palmeiras.
2: Ah, Palmeiras.
1: É. O Mirassol.
0: É por acaso que os dois estão jogando futebol brasileiro há alguns anos.
1: Né? O Mirassol é o quarto, com 58 milhões. Para vocês terem uma ideia, o Mirassol é o vigésimo em receita, né? É, tem 179 milhões. Quer dizer, é o que melhor administra a sua grana é o Mirassol. O São Paulo é o quinto, com 56 milhões. E legal, o Bragantino também já aparece aqui no sétimo lugar, com 31. Agora, déficit. O Atlético Mineiro é loucura, cara. 882 milhões de déficit em um ano.
0: O Atlético gosta tanto da gente que ele vai cruzeirar, hein?
1: É. Segundo é o Botafogo com 290 milhões. O terceiro, o Bahia, com 154. E o Corinthians tem de aparecer nessa lista, né? Porque a gente tá falando aqui, né, do que acontece no Corinthians. 143 milhões, Celso.
3: Esses números, eles desmistificam muita coisa. Essa glamourização da SAF como solução, mas ao mesmo tempo aponta que esse sistema de clube só funciona se você tiver um presidente muito forte, uma gestão muito forte. E se você pega, por exemplo, os maiores clubes com superávit, Palmeiras e Flamengo.
1: Sim.
3: São associativos, não são SAF.
1: Exato, não são SAF.
3: Depois aparece Mirassol.
1: Sim. Aí.
3: Que é uma gestão de empresa. E sim. Qual é o outro? Você me falou um outro que é também clube-empresa.
1: Clube-empresa? Eu acho que. Deixa eu ver.
3: Que é Palmeiras, Flamengo, São Paulo.
1: Peraí.
4: São Paulo é o quinto.
1: São Paulo é o quinto em superávit?
3: É, Mirassol.
1: Vasco. O Vasco.
3: O Vasco também é SAF. Então você tem ali duas SAFs e três clubes. E lá embaixo, no que você mais gasta, você tem Botafogo e você tem Atlético Mineiro, são SAF.
1: São SAF?
4: Bahia.
3: Bahia também. A questão é que quando você tem um dono, fica muito mais fácil de você responsabilizar e punir o cara se ele tiver uma gestão temerária. Existe essa possibilidade. No clube, é aquela coisa do Deus dará.
1: É, o cara
3: e aí tá é interessante aí. Você ver o que está acontecendo no Corinthians hoje. até para ir na

0: contramão daquilo rouba, mas faz, né, e no, que é uma frase que foi eternizada nos anos... No 1990, é, por causa de um determinado candidato na política, mas o Corinthians pelo menos está fazendo alguma coisa que nenhum outro clube fez, que é limpar a área. Limpar a área de quem teve uma gestão temerária. Só que aquilo que a gente falou no programa também, não pode ser aquela coisa do para os inimigos, para os amigos tudo, para os inimigos a lei.
1: Sim.
0: Tem que ser uma coisa muito mais profunda e correta. E correta, não só apenas um movimento político. Mas o que fica de tudo isso, Weber, eu gostaria de trazer a reflexão aqui, como é que pode um Corinthians, um Atlético Mineiro, um Bahia... Bahia hoje é SAF do Grupo City, então talvez eles corrijam a rota.
2: Mais equilibrado.
0: Devem ter dado dívidas também no passado, por isso talvez esse déficit. Como é que podem um clube que tem o Corinthians, mais de 30 milhões de torcedores, inúmeros recursos para marketing, para arrecadação, televisão, estar nessa draga que está?
1: É.
0: Com jogadores, olha, você está falando, quando você negocia um jogador, você está falando, quanto está o André hoje? Qual é o 20 milhões de euros, 30 milhões de euros? Faz essa conversão. Vê quando o clube fatura. Então é inadmissível gestões incompetentes que não são profissionais para um clube desse tamanho. É isso que precisa acontecer. Você tem uma gestão profissional. E não aventureiro que se diz a profissional, que na verdade só está ali para satisfazer interesses de grupos políticos que compõem a chapa. Assim como funciona a política brasileira, funciona também internamente dentro do
2: clube. Não, e que o torcedor do Corinthians não se iluda. Porque, o Andrés, ele foi expulso do quadro associativo do Corinthians, ele vai continuar tendo influência do mesmo?
1: Vai.
0: Vai, claro
2: que dizem basta, que, ser, basta ele querer.
1: Dizem que na CBF, quem comanda ainda, que esse Schalde aí é só um escudo.
0: É isso aí.
1: Quem comanda tá lá atrás, genro do nosso amigo que foi presidente da FIFA, ele continua lá mandando. Fran, em relação ao Corinthians, esse momento do Corinthians, né, eu até falava aqui fora do ar, né? Cara, é muito simples pro Corinthians resolver as coisas. Você vê o faturamento de quase 1 bilhão. O naming rights está aí. Chama a Caixa, dá os 10 anos de naming rights para a Caixa, tira 700 milhões de dívida e começa a ajustar o Caixa. Mas chama a atenção realmente os números, principalmente do Corinthians, que tem uma torcida gigantesca.
3: A conta não fecha, né? A conta parece que não fecha. E acho que o Celso foi muito feliz na colocação. Como o Corinthians pode se colocar nessa situação? E passa realmente por pessoas. E nem vou falar que não são competentes, porque se consegue fazer essas coisas aí por trás, elas são competentes naquilo que faz,
2: depende,
3: mas...
2: Depende do...
3: Exato.
0: Quem é o beneficiado?
3: Exatamente.
2: Vamos lesar o clube, mas vamos lesar com vontade. A gente sabe, exatamente. A planilha da Excel tá aqui, ó.
3: Exatamente. Então, assim, e tem soluções, né? Você falou bem aí, mas tem que ter pessoas à frente que queiram fazer as mudanças e partiu de um ponto, né? E por isso essa... Começou essa limpa agora, né? Mas precisa fazer uma limpa ainda maior para conseguir colocar o Corinthians nos eixos.
1: E a limpa é o seguinte, a limpa tem de ser gigantesca, sabe por quê? Porque quem está lá dentro, fazendo parte do conselho, estava ao lado do Andrés um dia, do lado do Duílio, do lado do Augusto Melo. É complicado.
0: Traições ao longo do caminho.
1: Exatamente. Olha, é igual política. É igual política. O cara entrou lá dentro, o cara tem que fazer conchavo com um, com outro, aí já fica com o rabo preso, aí o negócio desanda. Olha, é o seguinte, João Fonseca infelizmente perdeu para o Mensik por 3-0. Portanto, João Fonseca fica no caminho, mas tá bom, 19 anos, gente. O Kuga ganhou Roland Garros com 20, quer dizer, ano que vem o João Fonseca vem muito mais forte, tenho certeza disso, para Roland Garros. 18:39, vamos falar do Palmeiras, o Verdão, com o nosso Lucas Basílio. Boa tarde, boa noite, Lucas. Grande noite, grande tarde.
4: Grande tarde, grande noite, enfim, um grande abraço pra você, Weber Lima, abraço especial pra quem curte o futebol Nova Brasil em campo. Falamos do Palmeiras, que até que se prove o contrário, não vai vender ninguém do time titular do técnico Abel Ferreira. Isso não sou eu que estou dizendo, foram palavras da presidente Leila Pereira em entrevista ao canal Globo News. Ela afirmou que não pretende se desfazer de nenhum dos principais jogadores do elenco palmeirense. Apesar disso, ela ela se mostrou bastante atenta e preocupada à questão financeira, né, que é sempre uma prioridade em qualquer clube, mas fato é de que ela se importa sim com a competitividade do elenco palmeirense. O clube tem um déficit acumulado de quase 36 milhões de reais até o mês de abril, e sendo que no planejado, um pouco mais de 59 milhões de reais era o superávit estimado para essa altura da temporada. Mesmo assim, a própria presidente mencionou que isso pode ser alcançado ao final de 2026 com as vendas dos jogadores, né? Atletas como Flaco Lopes, que inclusive vai disputar a Copa do Mundo pela seleção da Argentina, o também argentino Giai e também o outro jogador, que é o Alan, meio atacante, né? Jovem da base. Esses três são os jogadores mais visados neste momento pelo mercado europeu e podem render boas cifras ao final do ano de 2026 aos cofres palmeirenses. A direção calcula arrecadar algo em torno de 400 milhões de reais em negociação de atletas, ainda que seja ao final desta temporada. Sobre o Palmeiras, a gente ainda tem a dizer a respeito da programação, né? Afinal de contas, o elenco, depois do jogo de domingo contra a Chapecoense, a vitória por 1-0, que manteve a diferença do Verdão na liderança do Campeonato Brasileiro com 7 pontos de vantagem para o cima do Flamengo, né, que é o segundo colocado. O Verdão folga depois daquele jogo, agora todo mundo tá sossegado, curtindo dias tranquilos, mas o dia da volta, né, a reapresentação já está marcada pro dia 21 de junho, que marca aí exatos 30 dias antes da partida de retorno do Palmeiras ao Campeonato Brasileiro, que está marcada para o dia 22 de julho, pela 19ª rodada do Brasileirão, diante do Coritiba, fora de casa.
1: Lucas Basílio trazendo o seu destaque do Palmeiras, e o Maurício foi convocado, hein? Um brasileiro, Maurício, que se naturalizou paraguaio, foi convocado para a Copa do Mundo. Né, Orlando Gil, Gatito Fernandes, olha o Gatito Fernandes aí de novo, Gaston Oliveira, na defesa, o Juan Cáceres, José Canali, Fabián Balbuena, Omar Alderete, Gustavo Gomes, Alexandre Maidana, Júnior Alonso e Gustavo Velasquez. Meio campistas, Brian Orreda, Bobadilha do São Paulo, Andrés Cubas, Diego Gomes, Alejandro Romero Gamarra, Maurício e Matias Galarza. No ataque, Gustavo Cavadeiro, Ramon Sosa do Palmeiras, Miguel Almiron, Gabriel Ávalos, Isidro Pita do Bragantino, Alex Arce, Júlio Inciso e Antônio Sanabria. 18h43, rápido break, voltamos já já para falar das coisas do Peixe, também da Copa do Mundo, Arrascaeta, fora da Copa, a gente fala sobre isso depois do break, com pão de alhozinho da jogo.
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8: Muito presente na mesa dos brasileiros, o amendoim vai muito além de um simples petisco. Rico em vitaminas, minerais, fibras e gorduras saudáveis, ele oferece diversos benefícios para a saúde. Entre eles, ajuda no controle do peso, contribui para a prevenção de problemas cardíacos, fortalece os ossos e ainda pode melhorar o humor. Além de nutritivo, o amendoim é acessível e fácil de encontrar em supermercados, feiras e lojas de produtos naturais. Outro ponto positivo é a praticidade. Pode ser consumido in natura, sem necessidade de preparo. É uma ótima opção para os lanches entre as refeições.
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11: 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Eu volto a falar da Tietê, parada agora sentido Ayrton Senna, a partir da Ponte da Freguesia até o acesso a Dutra e no sentido da Castelo Branco, problemas ali da Ponte do Limão até a altura do Piquiri. O corredor de Hermano Marquete está complicado no sentido da Ponte do Piquiri e a Marquês São Vicente funciona bem como alternativa nos dois sentidos. Dá para você evitar Tietê sentido Ayrton. 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

0: 8:48, vamos direto com o Santos, o Peixe no Nova Brasil em campo com pão de alhozinho, dá jogo, o Santos, Felipe Camargo.
1: Fala, Weber, tudo bem? Um abraço a você, um abraço ao amigo ligado aqui no Nova Brasil em campo. Vamos atualizar então as últimas do alvinegro mais famoso do mundo. O elenco está de férias, jogadores só se reapresentam no próximo dia 22 deste mês, quando o Santos vai trabalhar numa intertemporada visando o retorno para a segunda parte deste ano de 2026, com o Campeonato Brasileiro, com Copa Sul-Americana e também com Copa do Brasil. O Santos, como avançou na Copa Sul-Americana em segundo lugar no seu grupo, o Santos vai ter que disputar playoffs. É a segunda fase, é uma fase intermediária entre a fase de grupos e as oitavas de final do mata-mata internacional. Porém, como no calendário da CBF não tinham datas para esses playoffs, dois jogos do Santos terão que ser remarcados. Na volta do Campeonato Brasileiro, logo depois da Copa do Mundo, o Santos teria um jogo contra o Botafogo no Rio de Janeiro no meio de semana, provavelmente entre os dias 22 e 23 de julho. Jogos esses que marcariam, né, a final do primeiro turno do Campeonato Brasileiro. E no meio da semana seguinte, o Santos enfrentaria o São Paulo na capital paulista. Justamente nesses dois meios de semana, o Santos vai enfrentar o Universidade Central da Venezuela pelos playoffs da Sul-Americana. Jogo de ida em Caracas, na Venezuela, jogo de volta na Vila Belmiro. Porém, o Santos foi informado pela CBF que um desses jogos contra Botafogo ou São Paulo, que vão ter que ser remarcados, podem ser adiantados. Um deles pode acontecer no dia 18 de julho, um sábado, na véspera da decisão da Copa do Mundo, que acontece dia 19 nos Estados Unidos. Essa informação nos bastidores do Santos fez com que a alta cúpula precisasse conversar novamente com a organização do evento que leva o Santos a Portugal agora no mês de julho, para que houvesse aí uma remarcação. O Santos tinha a previsão de viagem nos dias 6 e 7 de julho e retorno entre os dias 16 e 17 de julho. Com um jogo que pode ser marcado no dia 18 de julho, o Peixe provavelmente terá que antecipar a sua viagem, viajar entre os dias 1º e 2 de julho e retornar entre os dias 13 e 14 de julho. Lembrando que o Santos já tem um amistoso marcado lá em Guimarães para pegar o Vitória no norte de Portugal. É o único amistoso, por enquanto, confirmado e marcado para o Santos fazer. Cuca, depois da vitória diante do Vitória da Bahia, acabou afirmando que o Santos pode também enfrentar o Belenense. E nesse amistoso, ele pode usar uma formação alternativa para rodar todo o elenco. A expectativa do treinador é já ter reforços para essa intertemporada no velho continente, Weber Lima.
0: O Felipe Camargo, que estará em Portugal acompanhando o Santos. Muito legal, o Felipe Camargo estará lá ao lado do Peixe, com o De Olho no Peixe, né? O portal no canal no YouTube, né? O De Olho no Peixe. E a gente vai trazer as informações direto de Portugal com o nosso Felipe Camargo. Bom, antes da gente falar do Uruguai, o nosso Cuca Labareda hoje vai começar com o Torcida Nova Brasil em campo nesse período de Copa do Mundo, para a gente sentir os brasileiros na rua, né? A opinião dos brasileiros na rua. Vamos lá, Cuca Labareda, cadê o povo? O povo fala aqui, Cuca.
2: O Weber Lima, quadro novo, é o Torcida Nova Brasil em campo, é clima de Copa do Mundo. Copa do Mundo? Peraí! Agora sim! Vamos entrevistar o torcedor, saber o clima, a expectativa. É Copa do Mundo, Weber Lima! Moisés, assistiu o jogo do Brasil?
3: Assistiu? Foi ótimo. Ah, o segundo tempo, o primeiro
2: então,
3: não.
2: Essa é a minha dúvida. Tempo. Gostou do primeiro ou do segundo tempo?
3: Segundo. Primeiro tá fora. Ali só tira mesmo o Vinícius Júnior. Mas os outros, ó.
2: O Hexa vem?
3: Oh,
2: é isso aí? Aí. O Hexa vem ou não vem?
4: Ah, não acredito muito não, meu.
2: Assistiu o jogo?
4: Assisti, o jogo foi bom esse último jogo.
2: E olha aí, olha a banana!
5: Tem,
2: e aí? Tem banana e tem o Hexa ou não tem o Hexa?
5: Tem o Hexa, tem.
2: Acha que vem mesmo?
5: Esperamos,
2: assistiu,
5: né?
2: Assistiu o jogo domingo?
5: Não, eu tava na igreja.
2: Ah, então tá mesmo. Então você tava rezando pro Hexa vir.
5: Pro Hexa vir, né?
2: É mesmo? Dá pra confiar no Neymar ou não?
5: Oremos.
2: Oremos?
5: Oremos.
2: Continua orando, viu, amigo? É isso aí. Tá no clima da Copa do Mundo mesmo?
5: Tá.
2: E aí, você tá na expectativa que o Hexa vem ou tá desconfiado?
6: É, se o Neymar jogar, vai vir.
2: O Neymar é o cara da Copa ou dá pra dividir com Rafinha, Vini Júnior? E aí?
6: Não, o Neymar. Neymar é. E o Vini, os dois, vai dar certo.
2: E aí, Brasil, vai, não vai? Neymar ajuda? O que você acha?
7: Eu acho que o Neymar vai.
2: Vai o quê?
7: Vai jogar.
2: Vai jogar?
7: Muita bola.
2: Quantos gols você acha que ele pode fazer nessa Copa?
7: 3.
2: Acha que o Hexa vem?
7: Vem.
2: Se jogar o Hexa, você vai fazer alguma promessa?
7: Faço.
2: Do quê?
7: De parar de beber.
2: Será? Você vai parar de beber, então?
7: Boa, com certeza.
8: Tô pé atrás, porque o time ainda é sem confiança, fraco, né? Não tem nem... Só o Neymar que puxa responsabilidade, mas ainda o time é... Falta algo, né?
2: E o Vini Júnior, hein? Não dá pra ele chamar essa responsabilidade?
8: Acho que falta um pouco. Falta um pouco pra ele.
2: Enquanto o ônibus não passa, sua expectativa pra Copa do Mundo?
9: Ser campeão, mano. Esse time aí dá.
2: Dá pra colocar fé no Neymar, Vini Júnior, ou tá com o pé atrás?
9: Dá pra colocar fé no Neymar. No
2: mesmo
9: também.
2: Mesmo ele chegando lá meio que baleado?
9: Ele baleado é melhor que muitos aí.
6: Assisti.
2: Gostou do primeiro ou do segundo tempo?
6: Segundo tempo.
2: Por quê?
6: É porque o Brasil jogou mais.
2: Mas aí, você faria algumas mexidas ou deixaria o time do primeiro tempo?
6: Não, faria algumas mexidas.
2: Quais?
6: Colocaria o Danilo no meio, Igor Thiago, isso.
2: Ele seria, então, os caras ali do meio e da frente?
6: Sim, sim. Os caras parecem que entram com mais vontade, né?
2: Viu só, Weber Lima? É o clima da Copa do Mundo e a galera já pintando a rua. Olha aí, ó. Rumo ao Ex. Então, fique ligado que a torcida Nova Brasil em Campo pode estar passando na sua rua e você vai estar com a gente. O Weber Lima, um desafio pra você. Se o Neymar fizer 3 gols na Copa do Mundo, vou levar essa peruca pro senhor usar. Fechado, o Weber Lima! Vai, Brasil!
0: Eu uso com o maior prazer. O Neymar vai arrebentar. Eu vou usar aqui do lado do Celso Cardoso. Vamos falar de outras seleções antes da gente trazer a opinião do Celso, da Fran e do Hugo com Antônio Lima. A Rascaeta tá fora, é isso?
10: Fala, Weber Lima, um grande abraço a você e a quem nos acompanha no Novo Brasil em Campo, no Giro pelo Brasil desta terça-feira. Falaremos sobre o Flamengo e Atlético Mineiro. O meia do Mengão, Arrascaeta, está fora da Copa do Mundo após sofrer lesão na panturrilha. Ele que havia passado por cirurgia no início de maio na clavícula e correu contra o tempo para se recuperar e estar junto à delegação uruguaia no Mundial, mas sofreu um novo problema e não vestirá mais a 10 do Uruguai na Copa do Mundo. Samuel Lino, em entrevista após vitória do Flamengo sobre o Curitiba no último sábado, ele que estava na pré-lista de Ancelotti e não foi convocado, disse que se tivesse mais tempo, estaria junto à seleção brasileira.
11: Bom, é verdade que com o Jardim eu tenho tido algumas mudanças e isso deu uma elevada no meu jogo. É, a diferença com o meu antigo treinador, com o Felipe, eu ficava mais aberto, era um jogador mais de um contra um. Então, essa mudança com o Jardim jogar por dentro, participar mais do jogo, me fez eu ter mais participações em gol, mais participação dentro do jogo. E, bom, eu não sei se dizer, mas... É, com o Jardim nesse período ainda de 3 meses, acho, 2, tudo bem acontecendo. E se tivesse sido 1 ano, acho que com a confiança que eu tenho tido com ele e a forma de jogar, eu acho que sim, acho que podia estar com o meu nome mais num papel mais elevado na busca de Copa do Mundo.
10: Léo Duarte, ex-zagueiro do Flamengo, será o novo jogador do Atlético Mineiro. O Galo anunciou na tarde desta segunda-feira o acerto com o atleta. Irá assinar por 3 anos e meio. Nesta Copa do Mundo, o clube mineiro bateu um recorde. A maior quantidade de atletas representando o Galo no Mundial. São 4, 3 pela seleção do Equador. Alan Minda, Preciado e Alan Franco. E 1 na seleção do Paraguai, que é o zagueiro Júnior Alonso. Weber Lima.
0: Tá certo. Pra gente fechar o programa de hoje, Fran, essa do Samuel Lino não dá, né? Depois o cara vai embora. A gente fala aqui, o Veloso opina aqui sobre isso. Ele acha que o Felipe Luiz prejudicou o Pedro nessa questão da Copa do Mundo. Quando ele tira o Pedro do time, ele arrebenta o Pedro estava bem e tal. Ele acha que se o Pedro continuasse, estaria na Copa do Mundo. Mas em relação ao Samuel Lino, não dá, né, Fran?
12: É, não dá. Deselegante também, né, falar isso como se o Felipe Luiz fosse o único culpado porque a gente sabe dos bastidores ali também, sim, do Samuel Lino, que não é da sua bola, né? Algumas escolhas, as coisas extra-campo também acabava influenciando. Então, talvez se ele também tivesse se cuidado um pouco mais, talvez ele fosse utilizado bem mais na posição que ele gostaria de jogar. É, mas mesmo assim, o Samuel Lino iria no lugar de quem hoje?
0: É, não dá.
12: Todas
13: vou mandar
12: essas
13: o Vini Júnior de volta pra cá.
12: Isso que a gente ainda perdeu o Rodrigo e o Estevão, né?
13: Gente, com todo respeito.
12: Tem espaço.
13: Samuel Lino não tem futebol pra jogar na seleção brasileira.
0: Não.
13: Para com isso.
0: Samuel Lino me lembra uma música que eu gravei de um grupo chamado Golpe de Estado. Que é noite de balada. É isso?
13: É.
0: Noite de balada, meu todo velho, não garante.
13: Ele merece. Que ele é um atleta, trabalha. Acredito que trabalha honestamente. Mas daí ele reivindicar uma vaga na seleção brasileira.
0: No lugar de quem?
13: Então, Rafinha ou Vini Júnior. Você pode escolher. Tira o Rafinha ou Vini Júnior.
0: Ele não conseguiu ser titular no Flamengo.
14: Eu não sei que eu sou injusto, tá? Se é pra tirar o Neymar, fica o Neymar, tá bom?
0: 18h59. E o que deu pra perceber, né? Você viu ali o torcedor falando do Danilo. Impressionante, né? Todo mundo fala do Danilo que tá pedindo passagem. Fran! Grande beijo, Fran, e até...
12: Quinta-feira.
0: Quinta-feira estaremos... Quinta? Ah, é verdade, quinta-feira, eu sempre me confundo. Quinta-feira, Fran. Celso, um grande abraço, até sexta, né?
14: Ai, você
0: acertou, até sexta. Hugo Botelho, até a próxima semana, Hugo.
13: Ah, você foi bem.
0: Você
13: falar até amanhã. Segunda-feira a gente volta aí.
0: Valeu. Olha, agradecendo a sua audiência, o seu carinho, agradecendo a Andressa Alves, que esteve aqui, participou conosco no programa. Agradecendo demais a sua audiência, o seu carinho. 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Amanhã às 5h30 a gente volta. Olha, o Cuca está pelas ruas de São Paulo querendo saber a sua opinião. Obrigado pelas mensagens do WhatsApp, também no YouTube, agradecendo a todos. Fiquem com Deus, até amanhã às 5h30. Tchau.
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22: Olha, cuidado com a rodovia Ayrton Senna, tem ocorrência ali na altura do Parque Ecológico. Um pouco antes aí da chegada à marginal do Rio Tietê, o trânsito já vem congestionado a partir do quilômetro 21. Fica a dica da Dutra, que melhorou bem nessa aproximação com a Tietê. Já é um caminho que vale a pena. Dá para encarar tanto Dutra quanto a Ayrton Senna para quem segue no sentido do interior. A Dutra funcionando um pouco melhor. 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
18: 7:04, boa noite. Aqui tem Tim Maia, Me Dê Motivo.
20: 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Às vezes a gente sente, fica pensando.

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0: Nova Brasil, o som de Vitor Clay, regravando Milton Nascimento, Maria Maria. Mais que moderna, brasileira, agora 7h17, ótima noite pra você. 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
7: Marginal do Rio Pinheiros continua péssima no sentido da Castelo Branco devido até uma ocorrência ali quase na chegada ao Cebolão. A Pinheiros trava a parte da ponte do Morumbi. Caminhos por dentro. A Avenida Santo Amaro também te ajuda. O caminho da Chucris e da Iberrini também pode ser uma alternativa. Faria Lima não te ajuda muito, mas ali pela Zona Oeste, o trajeto da Pedroso de Moraes, Fonseca Rodrigues e Gastão Vidigal tem boas condições. 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Ronaldo Rodrigues, Nova Brasil FM.
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0: 7h20, Marisa Monte, não vai embora. Ótima noite pra você, obrigado pela sintonia.

0: Nova Brasil, curtimos Frejá, Segredos, mais que moderna brasileira, agora 20 para as 8, boa noite.
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3: 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Corredor Norte Sul ainda é difícil nos dois sentidos, entre a região central e passagem pelo Parque Ibirapuera, principalmente em direção à Zona Norte. O caminho da Jabaquara, Domingos de Moraes, Vergueiro e Liberdade te ajuda aí no sentido do centro. A Avenida do Estado vai melhorando aos poucos ali no trecho do Mercadão, mas ainda tem trânsito difícil no sentido da Zona Norte da cidade. 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
1: É São João.
4: São João também é tempo de simpatia. Essas tradições populares misturam fé, cultura e um toque de brincadeira. Tem simpatia para descobrir o futuro amor, para trazer sorte, dinheiro e até casamento. Uma das mais conhecidas é colocar uma imagem de Santo Antônio de cabeça para baixo ou tirar o menino Jesus do colo dele e prometer devolvê-lo somente após encontrar um pretendente. Ou adivinhar o amor enfiando uma faca no tronco da bananeira na véspera de São João. Na manhã seguinte, a letra formada pelo leite da planta indicará a inicial do futuro amor. Independente de acreditar ou não, o importante é entrar na brincadeira e se divertir com os amigos e a família.
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0: Nova Brasil, Nando Reis, me diga. Agora 7h58, daqui a pouco tem o Sob Medida. Fique na sintonia.
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3: Atenção para a interdição da passagem subterrânea Tom Jobim a partir das 11h30 da noite de hoje até o final da madrugada de amanhã, quarta-feira, para obras de manutenção e limpeza que acontecerão por ali. Fique atento com os desvios que serão montados ali por parte da CT. Fique muito atento aí com essa sinalização. Evite o pedaço também, se possível. 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
0: Nova Brasil, mais que moderna, brasileira. 8h01, ótima noite pra você. Tá na hora Sob Medida com Ana Canhas.

0: Nova Brasil, mais que moderna brasileira, continue por aqui. Obrigado pela sintonia, a gente se fala agora às 8:55, boa noite.
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